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3: 8:04.

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Olha, vamos para nossa última hora. Até as 9 da noite estamos aqui trazendo para você o melhor do flashback. O ano 1988. A música You Are the One. Ahá, lembra dessa? Eles são lá.

de Oslo, na Noruega, e embora não tenha sido repetido o sucesso como Take On Me, essa música ela foi um grande êxito na Europa, né? O videoclipe gravado num clima descontraído nas praias de Miami mostrou um lado mais leve e ensolarado da banda. Senhoras e senhores, vamos ir a-ha no ritmo de You Are The One.

Tarzan Boy, Baltimore, 1985, você ouviu aí, eles são de Milão, tá? O Baltimore foi lá na Itália, né? Tendo o vocalista irlandês, o Jimmy McChain, você lembra? Famoso refrão da banda inspirado aí em personagem do Tarzan. Então, você, essa música é um fenômeno mundial, passando aqui no Top Hits com o Ricardo Ortiz pra você.

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7: 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Bom, quase no horário, assim, final da nossa programação, temos mais aí dois blocos. Eu vou agora dessa com Roy Orbison, 1964. Essa é velhinha, tá? O Opry Woman foi um dos sucessos. Ele que é lá do Texas, dos Estados Unidos, e essa letra foi escrita pelo próprio Roy Orbison em parceria com Bill Dees, e a música foi inspirada quando a esposa do Orbison saiu pra fazer compras e ele brincou, né? Dizendo que ela precisava de dinheiro e tornou-se um dos maiores sucessos do rock e voltou às paradas nos anos 90 depois, graças ao filme Pearl Woman, trazendo aí pra você. Vamos viajar? Assim.

ritmo de Queen, a Wonder Wall, 1989, tá? Eles são da Inglaterra e essa letra, ela foi escrita pelo Brian May e essa música tornou-se um hino da determinação e ambição, né? Um videoclipe que eles fizeram na época também foi gravado pelo próprio Freddie Mercury antes do agravamento da sua doença, reforçando o impacto histórico da canção, passando no melhor do Top Hits na Top FM.

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3: 8:44.
4: Feliz, tô na top, vamos nosso último bloco, gente. Ah, e nesse último bloco eu vou trazer Kiss, Rock and Roll All Night. Essa foi gravada em 1975, olha, ela é antiga. A versão ao vivo, né, foi lançada em 75, num show muito belo. E o Kiss, ele é formado em Nova York, Estados Unidos. Essa letra foi do Paul Stanley, tá? E essa música tornou-se um hino oficial do Kiss e que encerra grande parte dos seus shows até hoje. Senhoras e senhores, abrimos esse último bloco com Rock and Roll at Night, com Kiss, assim.

Eraser, fechando a minha programação com o Star 1989. Bom, eu quero agradecer muito a Deus, a você pela sua audiência, muito obrigado mesmo, que a sua semana possa ser linda, maravilhosa, tá? Fica agora na companhia do Ricardo Pavão, trazendo também uma viagem no mundo do flashback junto com você. E olha, Ricardo Ortiz Canessa, beijaço no seu coração, a gente se fala amanhã cedo, das 7 às 8 da manhã no Jornal da Top, primeira edição. Fui!

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1: Sou eu mesmo, boa noite, Campo Grande, boa noite.

Mato Grosso do Sul, apertem os cintos e vão fazer uma viagem gostosa pelo tempo, de bem com a vida, de bem com você, esqueça os problemas, curta as últimas horas do seu domingo, de bem com a vida, de paz, com todo mundo, com muito amor e carinho, esqueça as mágoas, deixa para trás tudo que é de ruim, se conecte com pessoas boas que te trazem energia positiva, esquece quem não vai te influenciar em nada, entendeu? Quem não vai elevar o seu espírito, te incentivar naquilo que você precisa. Pessoas que acham que pensam donas do mundo, e o mundo não é de ninguém, é de Deus, o ser supremo que criou tudo isso aqui. Nós não somos nada, nós estamos aqui não de passagem, mas para cumprir uma missão da melhor forma possível. Essa é a mensagem que eu trago para você nesse último domingo do mês de julho. Vamos comemorar. Agradeça a Deus por estar vivo, por estar bem, com saúde. Esqueça as mazelas, essa gente ruim, entendeu? E viva você, se cerque de pessoas que te trazem energia positiva e bola pra frente. Vamos que vamos. Agora são 9:06 dessa última noite de domingo. É o último domingo, hein? A última noite do último domingo de julho. 26 de julho de 2026. E depois do intervalo, sabe o que que tem aqui? Vai ter a tradução da noite. Você vai competir. Hoje é a estreia da competição Tradução da Noite. Você vai escolher. Eu vou colocar duas músicas da Tradução da Noite pra você aí do outro lado. Você que tá em Campo Grande, no interior do estado, em qualquer parte do Brasil, do mundo, é a primeira vez que acontece a Tradução da Noite com a escolha do ouvinte. Você, ouvinte da Top FM, vai poder escolher a Tradução da Noite. Você vai votar. Então vamos começar agora a programação com o primeiro bloco, né? Já são 9:07 e depois do break a gente vai fazer a votação. Já tá no jeito aqui. A produção já preparou aqui. Aqui é uma equipe de profissionais. Aqui ninguém começou ontem, não. Entendeu? Aqui eu tenho uma equipe de profissionais aqui me cercando aqui, os caras que agilizam, têm ideias pra tudo. Então tá no jeito, pra você escolher. Aguenta aí, hoje o programa é diferente. Vamos fechar o domingo, fechar o mês com chave de ouro. Pra cima! Se você ainda não conseguiu aquilo que você tá almejando, tenha fé em Deus, em Jesus, que você vai conseguir. Bora pra frente, vamos lá, equipe DJs. Qual que é a primeira de hoje aí do Van Halen? Why can this be love? Por que isso não pode ser amor?

beleza, beleza. Grande som, hein? É, YouTube, beautiful day. É, belo dia, né? Belo domingo, beautiful day, dia bonito, um belo dia. É, por isso que é bom você poder falar duas línguas, né? Então, é isso, compensa, é bom pra quem gosta e quer viajar, né? É sempre bom, pelo menos manjar alguma coisa pra você ir pra fora. Bom, vamos que vamos, 9:20 depois do intervalo, já estamos em cima da hora, muitos pedidos aqui. Eu vou atender aqui, mandar um abraço lá pro meu amigo Agenor Jerônimo, do Jardim Centro-Oeste, e pra toda a população, todo mundo, os ouvintes aí do Jardim Centro-Oeste, um forte abraço aqui do Ricardo Pavão. Ele pediu RPM Louras Geladas, eu vou programar aqui, que eu tô fazendo tô vendo aqui a sequência, né? E tamo programando, porque agora aqui, meu, é só música top, é só flashback, é só comigo, Top Hits com meu parceiro Ricardo Ortiz, que passou a bola pra mim, e nós somos os únicos aqui da Top FM que faz uma programação diferenciada, aonde você ouve as melhores de todos os tempos do passado. Ele tem um flashback lá que ele toca uns estilos, e o meu aqui vai na mesma sequência, é Top Hits e Top Night, e vamos pra cima, o resto, né, aguenta, concorrência que aguenta, concorrência de fora, né, não interna, interna aí não dá, né, não dá, mas vamos que vamos, vamos aí tocando em frente, e que aqui a gente tem aquela política também da, como é que fala, de você, da ética, né, profissional, nós somos profissional acima de tudo, e o nosso amigo Ortiz, presidente do sindicato, sabe disso aí e dá aula pra quem é civilizado e entende da coisa, porque microfone não é pra qualquer um. E vamos que vamos. Ó, depois do intervalo, já estamos aqui, 9:22, tem a... Nós vamos fazer aqui pra você voltar. Vamos falar de coisa boa, vamos falar de coisa, né, que interessa a você, ouvinte. Você vai poder votar pela primeira vez em duas músicas da tradução da noite aqui, que eu vou colocar pra você escolher. Você vai falar, ó, eu quero a primeira, eu quero a essa aqui, a número um, eu quero a número dois. Fica ligadinho que você vai participar. Não é enquete, não é enquete, não é pergunta de nada, do que tá acontecendo, de problema, de nada. Aqui é paz, é pra você fechar. Nós somos da paz. Aqui ninguém tá em guerra com nada, né? Você não quer saber de perturbação, de guerra, você quer paz, você quer tranquilidade, quer se divertir na boa, tranquilo. Então você vai poder participar aqui da votação da tradução da noite. Segura aí que é depois do intervalo.

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3: Eu mesmo aqui ao vivo. E vamos que vamos nessa noite de domingo especial, hoje, 26 de julho de 2026. Último domingo do mês de julho. E aí, Campo Grande, alô, Mato Grosso do Sul, alô, Brasil, alô, mundão. Você que tá ligado aí, se prepara para voltar aí no 992-1885-50. É isso, produção. Vai, me ajuda aí. É isso, 992-1885-50. Você vai começar a votar agora na tradução da noite, é isso? Tá tudo no jeito aí? Vamos que vamos. Peraí, deixa eu já deixar aqui no jeito. Fica pronto aí no play, hein? Pra primeira, hein? A primeira já tá no play, então vamos que vamos.
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3: Primeira pra você votar é essa aqui, Scorpions, Still Loving You. O nome da música, né? A tradução, Ainda Te Amo. Scorpions, Still Loving You, Ainda Te Amo.
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3: Essa é a primeira pra você voltar aqui no Top Night, tradução da noite, Scorpions, Still Loving You, Ainda Te Amo.
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3: É, e vamos pra segunda aí, o Mr. DJ, vai aí, fera, passou pela escola, né? É, não começou ontem não, passou pela escola. A música da Sinéad O'Connor.
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3: Sinéad O'Connor, Nothing Compares to You.
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3: Nothing Compares to You. Nada se compara a você. Vai votando, vai votando. Volte agora. Vote, vote, vote, vote na sua preferida. Ah, você gostou da Sinéad O'Connor, Nothing Compares to You? É a número 2. O WhatsApp é o 67992188550. 67992188550. Sinéad O'Connor, Nothing Compares to You. Você tem que escolher, ou você prefere essa aqui? Scorpions, Still Loving You. Ainda Te Amo. Qual que você quer? Scorpions, a primeira. Scorpions, Still Loving You. 992-1885-50.
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3: É, vai ouvir a mais votada, nós vamos tocar na íntegra a tradução da noite. É a número 1. Scorpions e Still Loving You, ou essa aqui?
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3: Sinead O'Connor, Nothing Compares to You. Vai votando aí, 67992188550. Você vai escolher a preferida, a sua preferida aí da tradução da noite. E depois do mais tarde, bem mais tarde, nós vamos tocar a mais votada. Você que vai escolher, é o duelo musical aqui da tradução da noite. É uma produção, uma ideia exclusiva do Top Night para você interagir com a gente aqui. Beleza pura! Vamos que vamos! Vamos dar sequência, 9:33. Vamos dando sequência aqui no Top Night com muito mais músicas. Tá chegando aí para você. É, Wayne Home, né? The Promises. Aperta o play, DJ.
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0: Beleza, beleza, beleza, como é que tá? Hoje tá loucura total, né? Vai votando aí, o pessoal já tá votando aqui, ela saiu da frente, hein? Saiu em disparada. É, a tradução da noite, qual que você vai querer ouvir? Scorpions, Still Love New? Scorpions, Still Love New, Ainda Te Amo? Ou a número 2? É... Sinead O'Connor, Nothing Compares to You, Nada Se Compara a Você. Qual que você prefere aí? A votação tá indo mais aqui pra Scorpions, hein? É, agora eu tô vendo aqui no nosso painel eletrônico, já tem gente votando na Sinead O'Connor, Nothing Compares to You, Nada Se Compara a Você. É, muitas votações de Campo Grande, do interior do estado, até de fora, tem gente lá do Rio Grande do Sul, do Paraná, é, ouvindo pelo aplicativo, né, da Top FM, todo mundo tá ouvindo também. Olha, gente também lá de Goiás, é, Anápolis, Goiás, tá sintonizando, voltou aqui no Scorpions, Still Love New. Ô, oh, acorda Campo Grande, acorda Campo Grande, parece que o pessoal do interior, de fora, tá atento aqui, hein? Olha aqui, o nosso painel digital, votações, tá na competição aqui, pessoal votando, o Agenor, né, o Agenor já votou na dele aqui, Scorpions, Still Love New. A minha amiga Antônia Aquino, também de Chapeí, onde pega a Top FM, votou, ela tá indecisa entre a primeira, ela falou, não sei se eu jogo meu voto pra primeira, pra segunda, daqui a pouquinho eu resolvo e decido e mando a minha votação. Beleza, vai rápido aí, porque já são 9h42, o tempo passa, o tempo urge, que beleza, todo mundo participando. Primeira vez que tem uma competição de tradução da noite para as pessoas escolherem aquela que ela quer ouvir a tradução na íntegra. Já tá prontinha aqui, você que vai escolher. É um pedacinho de cada. Depois do intervalo, eu vou tocar de novo um pedacinho de cada uma para você escolher e decidir aí qual que é a tradução da noite que você vai querer ouvir nesse último domingo de julho, né? Estamos finalizando julho com chave de ouro aqui no Top Night comigo, Ricardo Pavão. Nesse domingão 26 de julho de 2026. 27 amanhã, já nos últimos dias do mês 7. 9h43, vamos de break. É, o DJ tá aqui, né? Falou, ó, vamos lá, é hora do break, é hora do break. Vamos de break, na volta eu volto com pra você escolher aí a melhor da tradução da noite aqui no Top Night. 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

0: Estamos de volta, vamos lá, vai voltando aí, acorda aí que a votação tá demais. Vamos lá, Campo Grande, vamos lá, qual que você vai votar aí na tradução da noite? Você que tá dormindo, tá meio, chegou agora, sintonizou, agora nós estamos fazendo pela primeira vez no Brasil, no mundo, a votação da tradução da noite. Você vai escolher, a número um é essa aqui, ó, essa aqui, aperta o play, o DJ. Você vai votar nessa aqui, Scorpions, Still Loving You, Ainda Te Amo. É, pra você escolher, essa é a primeira, pra você escolher na tradução da noite, Scorpions, Still Loving You.
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0: É, Still Loving You. É a primeira aí pra você escolher. Scorpions, Still Loving You, Ainda Te Amo. Ou essa aqui da Sinead O'Connor. Sinead O'Connor, Nothing Compares to You.
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0: E aí, qual que você vai querer? Scorpion Still Love New é a primeira. Vai voltando, vai voltando. 67992188550. 67992188550. Ou Sinead O'Connor, Nothing Compares to You. Nada. Nada, nada, nada, nada se compara a você.
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0: Ou a primeira aqui, Scorpions.
1: Eu estarei lá.
0: Still Love You, vai voltando aí, vai voltando. 67992188550, que no finalzinho, bem mais tarde, nós vamos saber quem, qual será a campeã da noite, na tradução da noite. E vamos de música, faltando 10 minutos para as 22 horas.
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Titãs, Epitáfio, aqui no Top Night, hoje, a partir de hoje, hein? É, a votação aqui tá demais. Tô feliz, tô na top, Pix é na top, muito boa noite de domingo, Ricardo Babão, sou Éder, de Sales Alves, do bairro Nova Campo Grande. Ó, na tradução eu voto na número 1, torcendo muito, número 1, Scorpions, Still Loving You. É, ele já votou entre vários votos aqui. Tô vendo aqui a computação, tá no nosso painel eletrônico. Ela tá na frente, hein? Ela tá na frente aí com 4, 5 votos, agora passou pra 6. Scorpions, Still Loving You, tá sendo a mais votada nesse exato momento. Em segundo lugar, Sinead O'Connor, Nothing Compares to You. Que quer dizer, traduzindo, né? Nada se compara a você. Isso aqui ela fez pra mãe dela, né? Opa, enganchou aqui o cabo do retorno aqui, né? Do nosso fone top.

ser no ritmo bruto, sistemático, não, que você vai ficando muito pra trás. Ó, 67992188550. 67992188550 pra você votar na tradução da noite, Scorpions Still Loving You ou Sinead O'Connor Nothing Compares to You. Depois do break, deixa eu ligar aqui o painel, né? A tela ficou preta, 10:01 agora. Opa, é. Então a gente vai seguir a nave aqui, as cegas. É, tem disso aqui, né? Essas pegadinhas. 10:01, 22:01, como queira. Depois do break, eu vou colocar um pedacinho de cada música pra você na íntegra. Fica ligado aqui no Top Night comigo, Ricardo.

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1: Só eu mesmo nesse domingão, último domingo do mês de julho, que tá acabando, né? 26 de julho de 2026. Vamos lá, vamos votar. Tá na hora, hein? Tá na hora de você votar aí na tradução da noite. Todo domingo você vai escolher. Nós vamos colocar duas traduções para você escolher aí a sua preferida. A primeira, para quem tá chegando agora, para quem acordou agora, é essa aqui.

0: essa aí, Scorpions, Still Love New, ainda te amo. Sim,
1: estarei lá.
0: Vai votando, você vai ouvir ela na íntegra, a mais votada, campeã da tradução da noite nesse domingo. A segunda, essa aqui. Sinead O'Connor, Nothing Compares to You.
1: Já se passaram 7 horas e 15 dias.
0: E aqui já se passou 8 minutos das 10 da noite. De bem com a vida, eu tô de bem com a vida, eu tô de bem, você também, alegria, né? Porque a gente merece viver de bem com a vida, em paz e com alegria. Livre-se dos problemas que vão fazer mal para o seu coração. Bebê. Ele tá chegando aí, né? É o Potência que também tá ligadinho aqui no Top Night. Ó, depois vai ter aniversário, né? Da Top FM em agosto e em setembro tem o aniversário do Top Night, hein? É.
1: Chique. 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
0: Beleza, é isso aí, ó. Qual que você vai votar? No a primeira 01 Scorpions Still Loving You, Ainda Te Amo, ou Sinead O'Connor, Nothing Compares to You, Nada Se Compara a Você. Vai votando aí. Ela tá na frente, hein? Opa, tá quase empatando, hein? Tá quase empatando aqui a Sinead O'Connor com Scorpions. Diferença de 2 votos. E aí? O pessoal tá participando do Campo Grande inteiro, do interior aqui, Camapuã, Glória de Dourados, gente de Corumbá, interior de São Paulo, Paraná, de fora, muita gente votando aqui. Não perde seu tempo, não, vai fazendo, vai escolhendo a sua preferida e vai votando aí no 67992188550. É o 67992188550. Vamos de música? Vamos de música, tá chegando aí Bad Boys Blue.

beleza, beleza. Sucesso do Bruce Hornsby, In the Range, The Way It Is. Essa é lá dos anos 80, né? Marcou época, o clipe dela é simples, só na ele no piano, né? Bruce Hornsby no piano, no vocal, com o baixista, né? Mais o teclado base. E gravaram essa música aí que marcou época. 22:20, vamos para o break. Hoje tá corrido, hein? Hoje tá corrido, o break tá mais curto porque o pessoal tá votando aqui. Olha, a votação tá indo mais agora, foi pra Sinéad do Connor. Tá pau a pau aqui, hein? Sinéad do Connor, Nothing Compares to You. E coladinho nela, tá igual corrida de Fórmula 1, hein? Coladinho atrás tá Scorpions, Still Loving You. Diferença de 2 votos, em 2 votos, quase empatado, um empate técnico. Vai votando aí do 67992188550, porque pela primeira vez nós estamos fazendo a votação da tradução da noite. Você vai escolher, elas já estão montadas, produzidas aqui em estúdios, né? Tudo no jeito para você escolher. Não é tradução feita na hora de qualquer jeito. Isso aqui não é brincadeira de criança, né? Aqui nós trabalhamos sério, entendeu? O microfone é algo sério. Você tem que fazer, você tem que proporcionar entretenimento pro ouvinte. Você não faz o rádio para você, você faz para quem tá ouvindo, assim é a televisão, para quem tá te vendo. Você tem que interpretar, você tem que agradar quem tá do outro lado, não interessa quem que é, entendeu? É isso que é o rádio para quem é profissional do rádio. Vamos de intervalo, DJ. Na volta eu vou tocar as duas aqui para você, votando aqui no Top Night comigo, Ricardo Pavão.

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4: Beleza, beleza, tamo de volta, alô Campo Grande, alô Mato Grosso do Sul, é o Top Night hoje especial nesse último domingo. Último domingo do mês de julho, 26 de julho de 2026, estamos fechando com a escolha, né, da tradução da noite. O pessoal da produção aqui da Top FM está preparando as novas vinhetas, né? Já mandei o texto lá e eles estão já preparando a produção, né, das novas vinhetas, que vai ter a escolha da tradução da noite. Lembrando que agosto é o mês de aniversário da Top FM, né, completando um ano, e em seguida, no mês de setembro, o Top Night completa um ano também. É o mês de aniversário do Top Night em setembro, que vem com novidades, né? Premiação, muita coisa boa no mês de setembro, mês da primavera, no aniversário de um ano do Top Night. Apresentação de Ricardo Pavão. Vamos ver agora, você que tá chegando agora, né? 10:28. Vamos ver aqui a primeira da tradução da noite é para você escolher de duas uma. Vamos lá, escolhe qual que você quer. Você vai escolher essa aqui é a primeira, é a número um. Scorpions, Still Loving You, Ainda Te Amo. É dessa que você gosta, marcou uma época na sua vida. É bonita, né? Da banda Scorpions, a tradução da noite.
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4: É, e a gente trabalha aqui com tempo. 10:28. Essa é a primeira para você escolher. A segunda é essa aqui, ó.
7: The Connor, Nothing Compares to You.
8: Já se passaram 7 horas e 15 dias desde que você levou seu amor embora.
4: Sinead O'Connor, Nothing Compares to You, nada se compara a você.
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4: Essa é a segunda pra você, votando aí do 67992188550, 67992188550, ou a primeira?
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4: Scorpions, Still Loving You. Ainda Te Amo. Vai votando aí, 67992188550, WhatsApp, para você escolher aí a que você mais gostou aqui da tradução da noite. A primeira é Scorpions, Still Loving You. A segunda, Sinead O'Connor, Nothing Compares to You. Elas estão ali pau a pau, né, na disputa aqui, diferença, empate técnico, hein? Empate técnico. Vai votando. E agora já são 10:30, 22:30. Vamos de música, o Mr. DJ. Vamos de música. Aqui só toca as melhores. Eita. Only Time Will Tell. Boa noite, seja bem-vindo ao Top Night comigo, Ricardo Pavão, até meia-noite, levando as melhores de todos os tempos pra você.

Beleza, beleza, beleza. Correria total aqui, todo mundo voltando na tradução da noite. 22:39. Hoje tá correria, hein? É. E ouvimos aí Baltimore, Tarzan Boy. Essa também marcou época, hein? 22:39. Vamos para o break, né? É, vai voltando aí, hein? Qual que você vai escolher aí na tradução da noite? Depois do, da sequência Beatles Maníacos, que é 11 horas, né? 11 horas tem a sequência Beatles Maníacos. E depois da sequência, a gente vai conhecer qual foi a campeã. Não é a campeã da hora, é a campeã da noite de domingo, do último domingo de julho, né? Hoje, 26 de julho. Vamos conhecer a campeã da tradução da noite. De duas, uma. Qual que você prefere, que você mais gosta? Scorpions, Still Loving You, ou Sinead O'Connor, Nothing Compares to You? Pra votar é muito fácil. 67992188550. 67992188550. Vai votando, porque daqui a pouquinho nós vamos conhecer a campeã da tradução da noite. A campeã, a mais votada. É, tá. A disputa tá em empate técnico aqui, hein? Scorpions, 2, 3 votos, agora 4 votos para a frente, né, do Scorpions. Somando o total de votos aqui, já passou de 300, 400, já tá chegando perto dos 400 votos, hein? Muita gente participando, vai ficar de fora dessa. Vamos de break, aí eu volto com mostrando um pedacinho de cada aqui para você saber do que eu tô falando, você se situar, né, no que eu tô falando, aonde você está. Hoje é domingo, 26 de julho de 2026, último domingo do mês 7 do mês de julho. É isso, você se interagir ouvindo o melhor do flashback com um programa diferenciado na Top FM.

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1: Beleza, sou eu mesmo ao vivo com você até meia-noite. O Éder D2 mandou mensagem, falou: ó, gostei do duelo musical. É, então vai votando aí, vai votando, que tá um empate técnico aqui, hein? A primeira pra você escolher, tá no jeito aí, o Mr. DJ, tá no jeito, é essa aqui, ó. Scorpions, Still Loving You. Ainda te amo. Vai votando aí. 6792188550.
2: Tempo. 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
1: Quer ouvir ela inteirinha na íntegra? Vai votando, 67, volta lá na. Você não precisa colocar o nome da música, não. Volta, eu quero a primeira aí, a número 1. Scorpions, Still Loving You. Volta, eu tô votando na 01, na número 1, ou na primeira. Tô votando na segunda. A segunda é essa aqui: Sinéad O'Connor. Nothing compares to you. É a tradução da noite.
3: Se passaram 7 horas e 15 dias.
1: Sinéad O'Connor, Nothing Compares to You. Nada se compara a você. Vai voltando aí, 67992188550, 22:48. Depois do Beatles Maníacos, nós vamos saber qual será a vencedora dessa noite. Vamos dando sequência aqui, chegando ele, Benjamin Orr. Stay the Night. Boa noite, sejam bem-vindos ao Top Night comigo, Ricardo Pavão, até meia-noite.

beleza, beleza. Esse é o som do Dire Straits, So Far Away. Fechando a segunda hora do Top Night, né? Faltando poucos segundos para as 11 da noite. E depois do break tem a sequência Beatles Maníacos. E depois da sequência Beatles Maníacos, eu volto, né? Depois da sequência com a vencedora. Vou dar mais uns últimos minutos de votação e a gente vai saber, vai conhecer a vencedora da campeã, né? O duelo musical aqui da tradução da noite. 11 horas em ponto, vamos de break. Na sequência tem sequência Beatles Maníacos.

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0: beleza? Estamos de volta, 11:05 agora, última hora do Top Night. E dá tempo de você votar aí. Depois do Beatles Maníacos, nós vamos já com a campeã, hein? Tá bem disputado aqui. Scorpions, a primeira é essa aqui. Vamos rápido aqui porque já estamos na última hora. Para você votar na tradução da noite, a primeira é essa aqui. Scorpions, Still Loving You. Se você quiser ouvir a tradução dela, é a primeira. Vai votando. 67-9218-8550.
1: Tempo. 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
0: É, e o tempo tá curto. É preciso de tempo pra você já ir votando. A segunda é essa aqui. Sinéad O'Connor, Nothing Compares to You.
2: Já se passaram 7 horas e 15 dias.
0: É, e aqui já se passou 6 minutos da hora 11. Beleza, vamos lá com sequência Beatles Maníacos. É isso aí.

0: Sequência Beatles Maníacos, depois da sequência vamos conhecer a campeã da tradução da noite.
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0: terminamos a sequência Beatles Maníacos com The Beatles, Get Back.
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0: Get back, Rodo. 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

0: domingo que vem tem mais. Tem mais. Todo domingo, né? Só aqui na Top FM, no Top Night, sequência Beatles Maníacos. Ó, depois do break. Depois do break já vai ser. São 23, né? E 19. Vai mudar aqui o digital, 23 e 20. Depois do break você vai conhecer a campeã da tradução da noite, hein? Todo mundo na expectativa, hein? Quem será que foi a vencedora? Fica ligado aí que você vai conhecer depois do break.
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0: beleza, beleza. Tá aí a grande vencedora. Essa foi a grande vencedora da tradução da noite, hein? Ganhou por diferença de 3 votos. Sim, apenas 3 votos na frente ganhou Scorpions. Still Loving You, ainda te amo. Gostou? Né? O pessoal votou, foi acirrado ali no empate técnico. Diferença de apenas 2. Tava 2 votos, 3 votos. E a grande vencedora da tradução da noite desse domingo, né? Fechando o mês de julho, foi Scorpions. Still Loving You. Domingo que vem tem mais. Domingo que vem a gente vem com mais 2, né? Top, selecionadas aqui pela produção do programa, para você interagir, escolher, e vem muito mais novidades aí, vai ter uma injeção de ânimo para você votar, de repente concorrer a prêmios, estamos vendo aí, né, para o pessoal que estiver votando ganhar um brinde, alguma coisa parecida, né? Porque o Top Night completa 1 ano em setembro. É, ele vai completar 1 ano no mês de setembro aqui na Top FM. Depois do aniversário da Top, né? De 1 ano. Aí em setembro é o aniversário de 1 ano do Top Night. Vamos dando sequência com as últimas. As últimas desse bloco. Tá chegando aí sequência aqui com músicas nacionais. Um pouquinho de rock, Capital Inicial, música urbana.
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beleza, Cazuza, Barão Vermelho, né? Nos vocais de Cazuza, Beth Balanço foi tema de filme, fez muito sucesso. 23:38, 23:39. É, 23:39. Depois do break, né? O nosso último break e as últimas, né? As saideiras. A gente volta com as saideiras aqui do Top Night desse domingão especial, né? 26 de julho de 2026. Já estamos fechando. Um clima gostoso, não tá frio, tá calor. A noite fica meio fresquinho, né? Uma temperatura agradável para você descansar. E hoje estreou o duelo, né? Duelo da tradução da noite, onde o ouvinte do Top Night agora tem a chance de participar, interagir. Muitos parabéns, todo mundo gostando, quem votou, né? Muitos elogios desse duelo da tradução da noite, uma novidade que chegou aqui na Top FM no Top Night. Agora vamos de break, isso, 23:40, depois do break as últimas saideiras do Top Night. Continue ligado aqui.

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isso? Que é isso? Ah, essa música é inesquecível. Cyndi Lauper, True Colors. Bonita, né? Essa marcou época e é sucesso até hoje. Deixa eu ver aqui as últimas participações aqui dos ouvintes do Top Night. Hoje com a novidade, né? Do duelo musical, olha ele aqui. É, top, top, top, top, Éder D2. Ele participou, né? Votou na tradução da noite, que foi Scorpions, né? Still Loving You. E a primeira, a segunda foi a Sinner do Connor, Nothing Compares to You, Nada Se Compara a Você. Ela fez pra mãe dela, hein? Era uma música que ela fez com alma. Com alma, né? Perdeu a mãe, fez essa música. E aquela cantora que raspou a cabeça, ela era, né, diferenciada, artista, né? Careca, né? É uma opção, ela raspava a cabeça. Quem que não lembra da Sinner do Connor, anos 80? Perdeu a mãe. Depois eu vou te contar toda essa história da, vou dar uma pesquisada, da Sinner do Connor, Nothing Compares to You. Ela não ganhou, perdeu por 2 votos a diferença da tradução da noite, mas eu vou tocar essa música e nós vamos colocá-la num próximo programa aí, não no domingo que vem, daqui mais umas semanas, ela de novo para concorrer, que de repente ela pode ganhar, né? Isso aqui é uma competição musical, um duelo musical. É igual um campeonato de futebol, onde clubes, igual Copa do Mundo lá, todo mundo, né, vai participando, uns passam, tem aquele encontro de uma seleção, de um time com outro, e tudo pode acontecer. E o que é bom dura pouco. Chegamos ao final, né? Agradecemos a você, ouvinte, do outro lado, você que participou, você que ficou só ouvindo aí no seu cantinho, curtindo o som, você que elogiou, mandou seu pedido, né? E ouve todos os domingos o Top Night, 23h55, falta 5 minutos para a gente encerrar o domingo. E vamos encerrando com chave de ouro. Muito obrigado pela sua participação, pela sua audiência. Fiquem todos com Deus, que tenham uma boa semana. E domingo que vem é o primeiro domingo de agosto, dia 2, né? Isso, dia 2. Primeiro cai, acho que no sábado, dia 2. E aí, no primeiro domingão, a gente vai estar com mais uma edição aqui do Top Night. E pra encerrar, tem essa aqui. Eurythmics, Here Comes the Rain Again. Uma boa noite e até o próximo domingo. Fui, tchau e um beijo pra você.

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precisamos aprender a te adorar, Senhor, em espírito e em verdade. Aleluia. Levanta sua mão comigo, levante. Você levanta a mão assim, você está se rendendo ao Senhor. Não importa se você está em pé ou sentado, você está se rendendo ao Senhor. Cante comigo.

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0: estamos chegando. Agora.
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0: Alô, compadre, comadre, estamos chegando aqui no Clube do Caipirão, defendendo as tradições culturais de nossa terra com grandes sucessos do nosso cancioneiro. Muita música, alegria pra você, que é o melhor ouvinte do mundo. Vamos que vamos!
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0: A sonoplastia do meu irmão companheiro Zé Luquinha, assessoria e produção da dona Juju. Juntos nós vamos reviver um passado tão vivo e presente na história e na memória de cada um de nós amantes da música sertaneja. Com a proteção de Deus e estamos chegando!

0: Mirão, despertando você para mais um dia. Opa, que maravilha, mais uma vez, seja muito bem-vindo, compadre, bem-vinda, compadre, ao nosso Clube do Caipirão, edição especial sempre junto com você. A Juju já foi ajeitar um cafezinho pra nós, o Luquinha tá ali separando mais umas modas, e nós vamos juntos recordando grandes momentos da nossa música sertaneja e a moda por aqui não para.
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1: Nosso Clube do Caipirão está no ar desde 2008, defendendo a viola, a cultura, as tradições de nossa terra, sempre mantendo firme o melhor do nosso cancioneiro rural e da música tradicional, trazendo desde as raridades, as pioneiras da nossa canção, até mesmo as músicas mais novas, mas sempre dentro do estilão, do sertanejo raiz, tradicional e romântico. 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
1: Daqui a pouquinho tem Humor Caipira com o Barnabé, já tá por aqui.
5: Vou andar a trabalhar. Ei, Caipirão. Hoje eu vim aqui, mas você acredita com a soneira danada? Mas já tô aqui no pé do eito.
1: Então daqui a pouquinho Humor Caipira com o Barnabé. Já tem mais moda.
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0: É o Clube do Caipirão, defendendo a viola caipira, as tradições de nossa terra. Bom dia pra você que tá chegando agora, você que já vem com a gente, seja muito bem-vindo. Tem muita moda boa pra gente ouvir.
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0: Agora no jeito, lenha molhada com o Milionário e José Rico.

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2: E convidar você para seguir as nossas redes sociais, Facebook, Instagram, Kawai, TikTok, YouTube, é Caipirão Locutor, beleza? Tem também o do Clube do Caipirão. A gente não é série nem novela, mas segue a gente por lá, beleza? Sempre está postando umas novidades da música sertaneja, algumas curiosidades, vale a pena dar uma conferida nas nossas redes sociais.
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2: Na ponta da agulha, Cascatinha em Ana, o Sabiás do Sertão e a Flor do Cafezal.

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1: E vamos preservar o nosso meio ambiente, dicas e orientações com nosso amigo Wilson Sartori.
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1: Valeu, Wilson Sartori, pelas dicas. É isso aí, vamos cuidar do meio em que vivemos, vamos cuidar do nosso meio ambiente.
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2: Tá na hora de levantar, compadre. Acorda, Zé.
4: Você não me ouviu, não, Zé? Eu disse que tá na hora de acordar. Eu disse, acorda e levanta, homem.
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1: 2:44.

0: turma vai levantando, vai se ajeitando, os amigos caminhoneiros pegando a estrada na boleia do bruto, cruzando o chão preto da nossa região, gratidão imensa, tamo junto aqui no Clube do Caipirão, na Top FM, tô feliz, tô na top.
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0: Já estamos de volta com o Clube do Caipirão, maior programa sertanejo raiz do rádio.
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0: Na ponta da agulha, que saudade de você. Vamos ouvir as mineirinhas.

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1: Agora vamos com o Minuto Caminhoneiro, dicas e orientações aos amigos da estrada.
2: No futuro, os estradeiros poderão ser elétricos a bateria ou movidos a hidrogênio, mas para os dias atuais, os híbridos são a melhor solução. O sistema é mais simples, leve e acessível. Está disponível no Brasil e pode ser instalado em caminhões e implementos novos ou usados. É interessante recordar que o primeiro bruto híbrido nacional foi criado pela Eletra em 2001. Na época, a tecnologia não chamou a atenção. Em 2019, a Randon voltou a apostar na ideia. Depois de 3 anos de desenvolvimento, apresentou a geração New R de carretas híbridas. Também em 2022, na cidade de Caxias do Sul, a empresa H2 Tech lançou um kit híbrido que pode ser montado em qualquer caminhão. No ano passado, a tecnologia fez sucesso até na Copa Truck. A Volkswagen aproveitou a propaganda e não perdeu tempo. Mostrou na última Fenatran o estradeiro com motorização diesel e elétrica. Ainda na fase de protótipo, o Meteor Hybrid usa 2 eixos de tração. O primeiro é tocado pelo motor e o segundo por uma bateria de lítio. O modelo é econômico, potente e pode ser recarregado em tomadas comuns ou eletropostos, reduzindo ainda mais a conta do diesel. Quer saber mais sobre o mundo dos pesados? Aqui todo dia tem novidade para você.
1: São as dicas para os amigos da estrada. Você que tá na boleia do bruto, obrigado pela carona. Lembrando que o Clube do Caipirão é o limite aí do seu rádio.
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1: Já já tem mais sucesso, se liga na programação.
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1: 3 e 4.

0: Uma ótima madrugada pra você, a barranca do dia já vai se aprumando, é o Clube do Caipirão aqui na Top FM. 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
0: Ó, nós outra vez aqui defendendo a viola caipira, as tradições de nossa terra aqui no Clube do Caipirão é só modão.
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0: Moda boa a gente ouve aqui, com Matão e Matias, meu último amigo.

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1: Agora, junto com a FAESP, Federação da Agricultura do Estado de São Paulo, Senar, Serviço Nacional de Aprendizagem Rural e Sindicatos Rurais, vamos com o informativo do agro, deixando você logo cedo muito bem informado. A FAESP completou no dia 21 de julho 86 anos de atuação em prol ao homem do campo. A pujança econômica do Estado de São Paulo confunde-se historicamente com a força da sua produção rural. A transformação de lavouras e pastagens em um dos complexos agroindustriais mais modernos do planeta exigiu visão estratégica, perseverança e capacidade de organização coletiva, tendo nos

0: Centro desta Engenharia, a Federação da Agricultura e Pecuária do Estado de São Paulo, a FAESP, completando aí 86 anos de atuação, hein? Nascida para dar voz unificada ao campo, a entidade estruturou uma rede de defesa e qualificação de base apoiada por sindicatos rurais históricos, como de Barretos, de Franca e de Mojimirim, consolidando um modelo associativo que hoje responde por fatias expressivas do PIB e do saldo comercial paulista. O sistema FAESP, posteriormente fortalecido com a atuação do SENAR, Serviço Nacional de Aprendizagem Rural, ao levar qualificação técnica de excelência ao trabalhador do campo, a instituição provou que a efetiva defesa de classe se faz alinhando a representação política e elevando o padrão tecnológico de eficiência produtiva de cada hectare do solo paulista. Para mais detalhes sobre essas comemorações e sobre a nossa FAESP, acesse o site faespsenar.com.br. É o Informativo do Agro, junto com a FAESP, SENAR e sindicatos rurais, deixando você logo cedo muito bem informado aqui no Clube do Caipirão.
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0: Agora vamos ouvir a clássica Caminheiro com Delei e Dorivan.

0: só toca modão. Grande sucesso, a gente ouviu, ainda tem muita música boa pra gente curtir.
1: Pode vocês tudo.
0: E agora estamos com o novo pendrive do Clube do Caipirão, com muitas músicas dessas que tocamos aqui no programa. Só modão dos cabeceira pra você ouvir na hora que quiser. Manda mensagem no WhatsApp, código de área 18 996431387. É o pendrive de modão do Clube do Caipirão, 18 996431387.
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0: Agora vamos ouvir Meu Lugar é Aqui, com Pião, Carreiro e Praiano.

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2: Tem muitos sucessos, uma pausa para o break, eu vou ali e já volto.
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1: 3:25.
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4: Muito bom dia pra você, meu compadre, companheiro, minha comadre, grande amiga, final de madrugada, começo de manhã, tamo aqui no Pé do Oito com o nosso Clube do Caipirão na Top FM. Tô feliz, tô na top.
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2: Vamos com as nossas histórias e canções da música sertaneja, hoje contando um pouco da história da música Estrada da Vida. Essa moda foi gravada em 1977 pelo milionário e pelo Zé Rico. Segundo relatos, a composição surgiu durante uma viagem de carro que o Zé Rico fez no estado do Paraná até Uberlândia, Minas Gerais. Ele parou em São José do Rio Preto e escreveu essa canção. A música foi inspirada pelas longas e difíceis viagens que a dupla no início da carreira, muitas vezes feitas, né? Pela Brasília Verde, nas dificuldades da estrada, a música simboliza a superação, a persistência e a realidade da vida artística na época. O sucesso virou filme autobiográfico contando a história da dupla, lançado em 1980. O filme Na Estrada da Vida, onde a dupla narra a trajetória de superação, com cenas de shows e momentos de dificuldade. O filme fez sucesso também na China, vendendo milhares de cópias aí ao longo da história em todo o Brasil. Um dos maiores sucessos de Milionários é Rico. Essa música diz que passou de várias mãos depois que o Zé Rico escreveu. Passou na mão de César e Paulinho, acho que Valderim e Misael, outras duplas na época, mas acabou o próprio Zé Rico gravando e foi um marco aí, um dos maiores sucessos do Zé Rico, né? Com a sua parceria aí com o Milionário. Nós vamos ouvir de 1977, Milionário e José Rico e a clássica Estrada da Vida.

0: aí a Estrada da Vida de 1977 com Milionário e José Rico nas histórias e canções da música sertaneja.
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0: Aqui a moda não para, é uma na sequência da outra.

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2: 3:42.

0: Ótima madrugada pra você, bom dia, com muita moda boa e alegria, é o Mato Grosso do Sul em festa, aqui na Top FM com o nosso Clube do Caipirão.
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0: É o Clube do Caipirão pelo rádio, pela internet, o negócio é defender as tradições de nossa terra, com as músicas que marcaram época. Bom dia!
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0: Agora no jeito, Sula Mazurega, sucesso, Pássaro Livre.

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Agora

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1: Bem, meus amigos, chegamos ao final de mais uma edição do nosso Clube do Caipirão, agradecendo você pelo carinho da sua companhia, da sua audiência. Fique com Deus, com ele também fluindo. Até mais.

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3: 4 e 6.

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2: Efésios capítulo 6 diz assim: porque nossa luta não é contra o sangue e nem a carne, e sim contra os principados e potestades, contra os dominadores deste mundo tenebroso, contra as forças espirituais do mal nas regiões celestes. Portanto, tomai toda a armadura de Deus, para que possais resistir no dia mau, e depois de terdes vencido tudo, permanecer inabaláveis. Estais, pois, firmes, cingindo-vos com a verdade e vestindo-vos da couraça da justiça. Calçai os pés com a preparação do Evangelho da paz, embraçando sempre o escudo da fé, com o qual podereis apagar todos os dardos inflamados do maligno. Também tomai o capacete da salvação e a espada do Espírito, que é a palavra de Deus. Com toda oração e súplica, orando em todo o tempo no Espírito, e para isso vigiando com toda perseverança e súplica por todos os santos, e também por mim, para que me seja dada no abrir da minha boca a palavra, para com intrepidez fazer conhecido o mistério do Evangelho, pelo qual sou embaixador em cadeias, para que em Cristo eu seja ousado para falar.

0: 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Abrem-se as cortinas do palco da sua imaginação e começa o show que resgata as grandes emoções do rádio. Bom dia, bom dia, bom dia, bom dia, Campo Grande, bairros, vilas, conjuntos residenciais da capital do nosso coração. Bom dia, Camapuã, bom dia, Caracol, bom dia, Ivinhema, bom dia, Glória de Dourados, alô, Mato Grosso do Sul, onde o sol tem mais calor, o céu é mais azul e o amor é mais amor. Estamos chegando, estamos chegando, estamos chegando. Estaremos reunidos até às 7 horas da manhã. Esperamos que todos tenham uma boa recepção e tudo que rolar por aqui seja do seu inteiro agrado. Jucinei Vilela, o bocão flamenguista, mandando esse som bom pra nós aqui na Sonoplastia Ouro do Rádio. Bom dia, bocão.
1: Bom dia, João Bosco, bom dia, ouvintes.
0: Nosso programa de hoje vai ser bom, vai ser legal, porque hoje nós estamos melhores do que ontem e amanhã

0: estaremos melhores do que hoje, se Deus quiser, porque é a ele que nós agradecemos por mais um dia de vida, por mais um dia de trabalho, por estar ao lado de vocês. Vamos começar o nosso programa com o nosso primeiro bloco musical. Manda lá, Bogão.
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volta do lado de cá, 992188550, pra você ligar e pra você participar. Tá valendo Pix Top de R$88,90 e dois frangos assados da Esquina do Frango. Manda seu áudio pra mim, nós vamos colocando no ar. 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Vamos caminhando com o nosso programa. Você que está tirando leite aí, bom dia, bom dia. Você que já está tomando chimarrão aí na fazenda, no sítio, no assentamento, nos bairros da nossa capital, aí em Camapuã, aí em Viema, aí em Glória de Dourados, aí em Caracol, muito obrigado. Nós falamos para mais de 36 municípios. Roda lá, Bocão.

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1: 4:24.
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4: 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Vamos caminhando com o nosso programa. Você que está tirando leite aí, bom dia, bom dia. Você que já está tomando chimarrão aí na fazenda, no sítio, no assentamento, nos bairros da nossa capital, aí em Camapuã, aí em Viema, aí em Glória de Dourados, aí em Caracol, muito obrigado. Nós falamos para mais de 36 municípios. Roda lá, Bocão.

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nós chegamos com o brilho das estrelas e com a luz do luar. Nós chegamos com o sereno da madrugada. Você da blusa preta aí, bom dia, minha amiga. Oh, mulher que levanta cedo. Vamos caminhando com o nosso programa. Roda lá, parceiro.

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Eu sou João Bosco de Medeiros, profissional da imprensa falada. 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Bom dia, meu amigo Amarildo, corintiano. 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Vamos caminhando com o nosso programa. Você que está tirando leite aí, bom dia, bom dia. Você que já está tomando chimarrão aí na fazenda, no sítio, no assentamento, nos bairros da nossa capital, aí em Camapuã, aí em Viema, aí em Glória de Dourados, aí em Caracol. Muito obrigado. Nós falamos para mais de 36 municípios. Roda lá, Bocão.

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0: peça pra quebrar com peito de qualquer um.
1: Estamos de volta com o nosso programa Alto Astral aqui na Top FM 88,9. Eu sou João Bosco de Medeiros, profissional da imprensa parada. Cheguei com o brilho das estrelas e cheguei com a luz do luar. Para cada sorriso eu dou a mão. E nessa manhã gostosa nós estamos renovando a nossa maneira de viver e fazendo novas amizades. Oi, oi, oi, que bom estar aqui com vocês. Vamos caminhando, né? Pelo mundo encantado do rádio, porque rádio é top. A Top é a emissora que chegou para ocupar um espaço que estava precisando na radiofonia sul-mato-grossense. Mato Grosso do Sul, agora é top. Bom dia, roda lá, bocão.

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0: Bom dia, João Moço, bom dia, ouvintes!
1: Nosso programa de hoje vai ser tipo assim, exclusivo.

pra mim aí, véi. Liga pra mim aí, ô jogador. Liga pra mim aí, minha amiga. Alô, meu amigo trabalhador. Liga pra mim aí. Levanta aí, ô maluco. Tá na hora. 992188550 pra você participar do programa mais quem do rádio. Pick Stop de R$88,90. Tá valendo também dois frangos assados da Esquina do Frango. Bom dia, Ilza Barbosa, enfermeira do Regional, e todas as enfermeiras e enfermeiros do Regional. Vem comigo, vem comigo, vem comigo. Alô, meu amigo Sérgio Vasquez. Gracias, muchacho. Vem comigo, vem comigo. Alô, Nilva. Bom dia. Vem comigo, vem comigo, vem comigo, vem comigo, vem comigo. Alô, alô. O meu nome dessa aqui? Amália, Amália. Alô, Amália. Bom dia, querida. Vila Macarida. Vem comigo, vem comigo, vem comigo. Vamos lá.

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1: 5:24.
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o programa de João Bosco entrando. Você que tá aí na fazenda aí. Vamos tirar leite, vamos tirar leite. Dá comida pros porcos. Vem pras galinhas.

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1: Fala, João Bosco. Fala, Bucão, tudo bem?
0: Beleza.
1: Aqui é Barbosa.
0: Oi, velho.
1: Verde, aqui em Quitaúna.
0: Aqui da UAN. Tranquilo. Olha aí, rapaz.
1: Tamo aqui na escuta.
0: Obrigado.
1: Manda uma praça aí. Bora, Maciel, ciúme bobo.
0: Ok. Meu abraço aí pra Quitaúna. Ô, terra de moça bonita e homem trabalhador. Tamo entrando, aqui da UAN. Tamo entrando. Liga pra mim aí. 992188550. Põe sua voz bem forte, bem bonita.
2: Bom dia, Bocão.
0: Bom dia.
2: Bom trabalho pra você aí, João Bosco. Bom trabalho pra você aí, Bocão.
0: Valeu.
2: Boa semana que tá começando, com a graça de Deus, protegendo aí vocês, todo mal, e toda a família de vocês. Protegendo eu, todo mal, e toda minha família. Sou feliz, sou na top. João Bosco, coloca aí no sorteio desse Pix aí.
0: Legal.
2: Carlos Alberto, Carlos Feliz.
0: Luiz Alberto.
2: Felício, da Mata de Jacinto.
0: Um abraço, Luiz Alberto.
2: Chama a minha na varanda aí pra nós.
0: Ok. Ah,
2: obrigado.
0: Um abraço, Mata do Jacinto, em toda a região norte da cidade. Lá na região norte da cidade também tá o Ronaldo. Alô, Ronaldinho. Coronel Antonino. Alô, meu amigo Antônio Benedito, assentamento Jiboia. Muito obrigado pela audiência. Estamos chegando.

992188550 para você ligar e participar do Show Alto Astral. Valendo o Pix Top de R$88,90 está valendo também. 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Dois pra lá, um pra cá. Alô, meus amigos construtores. Meus amigos trabalhadores da construção civil. Pedreiros, servente de pedreiros. E com a força do seu trabalho, com o suor do seu rosto, do seu corpo, ajuda o progresso da nossa

0: Sim, hein? Agora vai. Tem gente aí, Bocão.
1: Tem sim, João. Tem a Rita. Curtindo o programa lá no Jockey Club, hein?
0: Ô, Rita. Bom dia, Rita. Vem, Rita.
2: É a maior paixão que
0: eu tenho. Bom dia, Jockey Club. Você sabia que tinha umas lagoonas lá?
1: Jockey Club?
0: Jockey Club.
1: Sério, João?
0: É sério. Antes de tudo e mais pra trás um pouco.
1: Aham. Tinha lagoa, viu?
0: Tinha lagoa lá também. Tinha umas lagoonas lá no Jockey Club. Sabe onde que tinha umas lagoonas também?
1: Aonde?
0: Lá no bairro Santo Antônio. Tinha umas lagoonas lá. Viva o dia de hoje que não tem mais lagoa. Mas tem escuridão nas nossas avenidas. Eu continuo falando e vou falar. E até agora, nada. Parte das nossas avenidas estão às escuras, de noite, de madrugada. Júlio de Castilho, Lúdio Coelho e por aí vai. Grande parte dessas avenidas estão às escuras. Escuta quem tem que escutar e resolva aí quem tem que resolver, pelo amor de Deus, que o nosso povo pode ser assaltado, quem anda no ó, gente, eu vou falar pra vocês. Eu já falei, vou falar de novo. Evita andar a pé à noite de madrugada nas nossas avenidas, que você pode ser assaltado. Tá entendendo? Você pode ser assaltado. As avenidas continuam às escuras.

0: cafezinho pra nós aí. Vamos levantar pra trabalhar, vambora, minha amiga. 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Ligue para nós, 992188550, e participe, põe sua voz bem forte. Participe aqui no meu programa e nos demais programas da nossa rede, porque vocês fazem parte do nosso show. Ô de casa, viva o dia de hoje, viva Deus, viva, viva.
1: Ô, João Bosco. Ariane.
0: Ariane.
1: Do Carlitos Frango na sintonia, viu?
0: Ô, Ariane. Bom dia, Ariane. Você tá bem? Que bom que você tá bem. Muito obrigado pela audiência. Vem cá, Ariane. Me dá um abraço aqui. Me dá um abraço aqui. Aí. Opa! Abraço gostoso. Um abraço também pra todos aí do Carlitos Frango.

0: O Betinho tá na área, viu?
1: O Betinho?
0: O motorista Betinho.
1: Ô, Betinho, presta atenção no trânsito aí, Betinho. Um abraço pra você, meu querido. Você faz parte do meu show.
0: Oi, João Boa.
1: Você gosta de um cafezinho da hora, né?
0: Adoro, adoro.
1: Oh, daqui a pouquinho nós vamos ter o cafezinho da hora que a Arilene tá chegando. Ô, Bocão.
0: Oi, João.
1: Você gosta do café na cafeteira ou você gosta de passar no coador?
0: Vai no coador.

0: Ô, João, a nega tá sintonizada, viu?
1: Quem?
0: A nega.
1: A nega?
0: É.
1: Da onde é que é a nega, cara?
0: Rapaz, lá do Jardim Campo Nobre.
1: Ô, nega do Jardim Campo Nobre, um beijo pra você, nega. João Bosco tá aqui com você. O

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1: 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Bom dia para você que está levantando para trabalhar. Bom dia para você que já levantou para trabalhar. Minhas amigas, mulheres valentes que levantam cedo para enfrentar o dia a dia, para ajudar na casa, no orçamento familiar, muitas delas sozinhas, né? Cuidando dos seus filhos, Deus abençoe vocês. E os meus amigos trabalhadores também, que já levantaram, já estão tomando banho, outros já se aprontaram, já estão indo para o trabalho. João Bosco está ao lado de vocês e desejando que vocês tenham uma boa semana. Muito obrigado pela audiência. Vocês fazem parte do meu show. E nem todo dia, aliás, ontem, né, eu falei sobre isso no meu programa. Nem todo dia a gente acorda assim com aquela vontade de ser feliz. Nem todo dia a gente acorda com aquela vontade de tocar a vida. Nem todo dia a gente levanta com aquele sentimento de ter força para enfrentar os problemas, que são muitos. Afinal, nós somos humanos. Nós estamos à mercê desses problemas do dia a dia, que interferem, às vezes, até na nossa vontade de viver. Essa é a realidade. Problema de saúde na família, salário pouco, falta de remédio lá na UPA, alimentação inadequada, serviço pesado. Então, decepções, né? Falsidades, traições, inveja, tudo isso em cima da gente. Abra o olho, abra o olho. Porque eu também falo pra você e falo pra mim também. Abra o olho, João Bosco. Abra o olho, meu amigo. Vamos para a realidade espiritual. Porque Jesus disse: no mundo tereis aflições, mas tende bom ânimo. Eu venci o mundo. Nós temos um Deus que nos ampara. E Jesus, ele ainda falou mais com relação a isso aí, ele disse assim: vinde a mim todos que estáis cansados e oprimidos, eu vos aliviarei. Tomai sobre vós o meu jugo e aprendei de mim, que eu sou manso e humilde, meu fardo é leve. Então, meu amigo, você que levantou hoje meio desequilibrado, você que levantou hoje meio aflito, aquele peso no coração, aquela decepção, aquela falta de carinho no lar, aquela vontade de, como disse aquele cantor, para o mundo que eu quero descer. Você que levantou assim, Deus é maior. Você nasceu para ser vencedor. Levanta a cabeça, conversa com Deus: Senhor, Repita comigo aí, você que tá me ouvindo aí. Fala pra mim assim, fala comigo assim: Senhor,
0: Senhor,
1: me dá força.
0: Me dá força.
1: Me dá boa vontade.
0: Me dá boa vontade.
1: Aquece o meu coração.
0: Aquece o meu coração.
1: Fortalece o meu coração.
0: Fortalece o meu coração.
1: Tira todas as dúvidas.
0: Tira todas as dúvidas.
1: Me dá força.
0: Me dá força.
1: Para enfrentar.
0: Para enfrentar.
1: Os problemas da vida.
0: Os problemas da vida.
1: Porque com o Senhor.
0: Porque com o Senhor.
1: Eu sou mais.
0: Eu sou mais.
1: Que vencedor.
0: Que vencedor.
1: Deus abençoe a todos nós, porque com Deus, em nome de Jesus, nós venceremos todos os obstáculos.

Pentecostes.

0: obrigado, muito obrigado. Liga, liga pra mim, você da blusa marrom. Aê! 992188550, fala comigo, tenho prêmios pra você. Tem gente aí, bocão?
1: Aí seja o Fernanda Vila Glória.
0: Alô, Fernanda, bom dia. Vem, Fernanda, vem comigo. Vem, Fernanda, vem comigo. Alô, Vila Glória. Vem comigo, Vila Glória.
1: Douglas Henrique
0: e
1: Celina
0: Jalade. Alô, Douglas Henrique e Celina Jalade. Tô com saudade de vocês, do Celina Jalade. Faz tempo que eu não apareço aí. Aparecerei qualquer hora. Temos muitos amigos, grandes ouvintes aí que cada dia aumenta mais. Alô, meu amigo Douglas, Celina Jalade. Alô, meu povo do Celina Jalade. Vem comigo. Tem mais aí.
1: Tem sim, João. Tem um indígena, o professor Genilson Flores.
0: Alô, professor Genilson Flores, qual é a sua etnia? Fala pra mim aí. Um abraço pra você e para todos os povos originários que ouvem o programa do João Bosco.
1: Santa Mônica, bairro Santa Mônica na cidadania.
0: Bairro Santa Mônica, um abraço, meu querido, você faz parte do meu show.
1: Oi, João Bosco.
0: Procura aquela música índia aí, não tem a índia com Roberto? Roberto Carlos. Cadê? Vamos mandar pra todos os povos originários que ouvem o nosso programa e pra todos os admiradores dessa linda canção que

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3: 6 e 4.

0: 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Muito obrigado pela audiência, muito obrigado a vocês que aceitam o nosso trabalho, a vocês que recebem a nossa comunicação falada através da Top FM. Eu sou João Bosco de Medeiros, profissional do microfone. Defendo as cores da Top FM 88,9. Liga pra mim, fala comigo, 992188550. Fala comigo que eu disse o seguinte, deixa o seu áudio, viu? Esse telefone aqui é pra você deixar o seu áudio. Fala bem forte, bem alto comigo, fala quem você é, da onde que você tá falando, participe, esse show é todo seu, tem prêmios pra você. Tem o Pix Top de R$88,90 e tem também 2 frangos assados à esquina do frango. São 6:10, galo cantando e o programa Alto Astral entrando, a mulherada gostando, a omaiada aprovando e a semana nova chegando.
1: Bom dia, João Bosco de Medeiros. Bom dia, Bocão.
0: Bom dia.
1: Tá, o Alves tá falando. Hoje nós estamos bem longe ali de Campo Grande, escutando a Top, hein?
0: Tá onde? Estamos
1: aqui. Em Goiás.
0: Goiás?
1: Hortelândia.
0: Maravilha.
1: Estamos se ajeitando, estamos saindo daqui de viagem, voltando para Campo Grande.
0: Sim, querido.
1: Eu, a Marisa, o Hernandes e a Dona Zuleide.
0: Meu abraço aí para vocês.
1: Estamos chegando aí, meio-dia mais ou menos, chegando em

0: zona pop aqui.
1: Em Goiás, rapaz. Tamo indo longe, graças a Deus, hein? Olha, eu falo e repito, hein? A Top chegou pra mudar a cara do rádio Sul Mato Grossense. Campo Grande estourado. Estado de Mato Grosso do Sul estourado. E grande parte do Brasil, nossas ondas estão chegando. Ontem eu recebi um telefonema lá do Paraná. Lá do Paraná. Agora, esse ouvinte aí, tem o nome dele aí pra repetir aí,
2: Bob? É o Elson,
1: Elson. E tá, tem uma senhora também ouvindo, deve ser a esposa.
2: Marisa.
1: Deve ser esposa dele, né? Estão lá em Goiás ouvindo o nosso programa. Recebo também telefonema aqui no nosso programa de ouvinte lá de Minas Gerais, quer dizer, e as nossas ondas sonoras estão chegando em grande parte do Brasil. Eu quero até dizer, tomo a liberdade, se me permitem dizer, que a Top FM está mostrando o rádio campograndense para todo o Mato Grosso do Sul e o Brasil. Então isso nos dá satisfação e aumenta nossa responsabilidade profissional. Porque o nosso trabalho está sendo mostrado para o Brasil. Tá entendendo? Através da Top. Então vamos para frente. Muito obrigado pela audiência. Brasil, você faz parte do meu show!
3: Brasil!
1: Tem gente aí, ô jogador.
4: Bom dia, aqui é o Márcio na escuta aqui no trampo, hein? Ótima segunda-feira, boa semana aí.
1: Tá no trampo aí, velho?
4: Toca Marlon Maciel aí, filme bobo.
1: Legal.
4: Coloca que eu quero participar do sorteio do Pix, Pix é na Top FM.
1: Ok, Márcio, muito obrigado aí, ô Miguinho, muito obrigado, Miguinho, pela audiência, valeu.
5: Bom dia, João Bosco, nos Investe Bits, Pedro Pilão, estamos indo trabalhar.
1: Legal.
5: Coloca no sorteio.
1: Obrigado, amor.
6: Bom dia, João Bosco de Medeiros, sou Dilma Famoso Paiva, moro na Vila Popular, tô na Top.
1: Muito obrigado, minha querida, minhas amigas, meus amores, o rádio.

0: você quer a mulher. Tá na hora. Já levantou? Já lavou? Já secou? Já perfumou?
1: Bom dia, João Augusto.
0: Bom dia.
1: Osmar. Tô feliz, eu tô na top.
0: Legal.
1: Indo pro trabalho agora, só curtir na Top FM.
0: Obrigado, querido.
1: Coloca nós aí no sorteio, Josimar, aqui do Santa Emília.
0: Josimar.
1: Qualquer uma pra nós aí, do Renan e Raí, pra nós aí.
0: Renan e Raí, boa.
1: Bom dia a todos aí.
0: Bom trabalho aí, meu
1: Deus
0: amigo.
1: Deus abençoe. Mais uma semana nossa aí.
0: Semana abençoada. Vambora pro serviço, vamos trabalhar.

0: todos. Bom dia, bom dia, bom dia.
1: Bom dia.
0: Ah, top é top demais.
1: Obrigado.
0: Nosso Goiás curtindo, hein?
1: Nosso
0: que maravilha.
1: Nosso Goiás.
0: Agora é só subir cada vez mais.
1: Claro.
0: Ótimo dia pra todos nós e uma boa semana.
1: Obrigado.

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2: 6:24.
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0: Bom dia, Tony Bueno.
1: Quer falar do Verdão hoje, não?
0: Olha. Hã? Não, tem que falar, né?
1: Tem que falar,
0: mas o que eu vou falar aqui do Verdão? O que eu vou falar do Verdão é o seguinte. Eu acho a torcida muito ingrata às vezes. Pelo amor de Deus. O cara, o goleiro do Palmeiras. É um grande goleiro.
1: É, né?
0: Quer dizer, levar gol, falhar, todo mundo falha.
1: Todo mundo falha.
0: Naquela bola, ele rebateu, aí ela bateu, ele ficou tonto, não sabia se a bola tava pra cima. Se tava pra baixo, a bola entrou.
1: A bola entrou.
0: Você viu quando a bola entrou, Bocão?
1: Não vi nada.
0: Então, a grande parte da torcida do Palmeiras é que o cara é frangueiro. O cara não é frangueiro, não, Tony Bueno. Isso acontece. Palmeiras já levou uma chuchada, mas segue o líder. Continua líder. O Flamengo perdeu a oportunidade de chegar mais perto.
1: O gol do Flamengo, rapaz. O Flamengo faz gol, os caras vão lá e anulam, rapaz. Golaço, coisa mais linda do mundo.
0: Foi anulado?
1: Foi anulado um gol lá.
0: Graças a Deus.
1: Nos
0: né?
1: 40...
0: Graças a Deus, funcionou.
1: 43 minutos, segundo tempo lá, 45.
0: Ai, meu Deus do céu.
1: Absurda.
0: E o São Paulo?
1: O São Paulo, parabéns ao São Paulo que segurou o Flamengo lá no Maracanã.
0: Porque segurar o Flamengo do Maracanã não é fácil, não. Não é fácil, não. Pergunta pro Adilson, que ele vai te falar o tanto que é difícil. Ô, Tony.
1: Sim.
0: Sabe o que o pessoal tá querendo saber? Como é que tá a pesquisa dos deputados estaduais e federais? Você tem alguma coisa aí pra passar pra nós?
1: Do
0: ranking? Do ranking, que é uma pesquisa que ela é uma pesquisa que é oficial, né? Ela pode ser divulgada e então o pessoal quer saber.
1: É, né?
0: O pessoal quer saber como é que tá a situação. Meu Deus do céu. Essa.
1: Muitos partidos já fizeram as convenções, né? Ontem mesmo o PT fez as convenções, também o PSOL já fez também as convenções do Agir, o Democracia Cristã, o PSB também já fez a sua convenção. E tá faltando aí os partidos mais ligados ao governador Eduardo Rido, né? O PSDB também já fez a sua convenção. E, ou seja, todo mundo já se preparando para as eleições. Todo mundo pegando já os números, abrindo o CNPJ, conta bancária para movimentação. Eu acho um absurdo, assim, um mês e 15 dias só de campanha, é muito pouco.
0: Tudo ligeirinho.
1: É muito ligeiro, então. Mas enfim, é o que temos, né? E as eleições começam oficialmente dia 16, já para pedir o voto, né? Dia 16 de agosto. Aí já pode pedir o voto na rua, já com material, nas redes sociais. E teremos aí uma eleição, se Deus quiser, muito democrática. Vamos estar divulgando aqui as eleições para deputados estaduais e deputado
0: atenção.
1: Federal. Nós vamos estar divulgando no jornal. Ela está registrada com o número MS08317 e a BR08403/2026. Foram realizadas 2.000 entrevistas entre o dia 18 e dia 23, agora deste mês, nos 30 maiores municípios do estado. A confiança é de 95%, a margem de erro 2.2 para mais ou para menos.
0: Então, atenção, hein, gente?
1: Nossa pesquisa, ela pesquisa. É por partido. Por quê? Porque, na verdade, quando a gente vota no candidato, na verdade, a gente não está votando só no candidato, é no partido.
0: Na legenda.
1: Na legenda. Então, quando a gente vota nesse candidato na legenda, os mais votados é que representam o partido. No caso aqui do PL, eles devem fazer entre 6 e 7 deputados estaduais. Aí em primeiro lugar está o Paulo Corrêa.
0: Paulo Corrêa, primeiro lugar no PL.
1: Segundo lugar, Márcio Fernandes.
0: Márcio Fernandes, segundo lugar.
1: Terceiro lugar, Lucas de Lima.
0: Lucas de Lima, terceiro lugar no PL.
1: Odilon Ribeiro.
0: Odilon Ribeiro.
1: Quarto lugar.
0: Quarto lugar no PL.
1: Zé Teixeira.
0: Zé Teixeira, quinto lugar no PL.
1: Ana Portela, sexto lugar.
0: Está em sexto, né, Ana Portela?
1: E aí em sétimo, o Sargento. Sargento Prates, vereador lá de Dourados.
0: Ah, sim, muito bem.
1: Aí na sequência vem Tony Gol, Giane Nogueira, Coronel Davi, André Salineira e Bruna Lopes. O Coronel Davi...
0: Ele não vai sair federal?
1: Então, ele aparece para estadual, mas despencou por quê? Por causa desses rumores que ele vai sair a federal. Então, na verdade, ficou de decidir hoje. Isso está prejudicando muito o Coronel Davi, porque ele tem que tomar uma decisão.
0: É verdade.
1: O estadual federal, porque de repente ele não tem voto nem para estadual e nem para federal. Complica a vida dele.
0: É porque
1: dele,
0: o eleitor dele fica em dúvida.
1: Fica em dúvida, né? Mas ele deve se pronunciar hoje, né? Ele deu esse prazo. Vamos acompanhar. Já.
0: Ô, Tony, apenas o nosso colega de rádio, nosso amigo Lucas de Lima, ele tá em terceiro lugar no PL,
1: no
0: né?
1: No PL, terceiro, tá disputando bem.
0: Tá disputando bem, vai fazer seis, né?
1: É.
0: Esse de 5-6, sei lá, mais ou menos isso.
1: Vai fazer de 6-7.
0: 6-7, então o Lucas de Lima tá em terceiro lugar.
1: Tá em terceiro lugar, se ele manter essa pegada, né? Tem chance.
0: Tem chance,
1: de
0: muito,
1: ser
0: muito,
1: reeleito.
0: Muito.
1: Aliás, muito querido. Já no, na Federação União Brasil e PP, em primeiro lugar está o presidente da Assembleia Legislativa, Gerson Claro.
0: Sim.
1: Em segundo, Marco Santulo.
0: Sim.
1: Em terceiro lugar, professor Rinaldo.
0: Sim.
1: Quarto lugar, Marcelo Miranda.
0: Sim.
1: Quinto lugar, Jamilson Nami.
0: Sim.
1: E em sexto lugar, veterinário Francisco.
0: Faz quantos aí?
1: Aí faz de 5-6. Esse faz, a gente deve fazer um a menos, né? Aí na...
0: Tony, nessa...
1: União Brasil PP.
0: União Brasil, nessa federação, não tá o Hélio Pelufo?
1: Tá, aí vem a Johnny Rachioca, Hélio Pelufo, Juliana Gaioso, Londres Machado, Marcelo Yunes e o Gerson Domingo. O Hélio Pelufo deu um problema de saúde ontem.
0: Por isso que eu lhe perguntei, porque o Hélio Pelufo passou por uma cirurgia cardíaca.
1: De emergência. Muitas emoções aí, campanha.
0: Então, vamos ver se ele vai continuar no processo.
1: Eu acredito que ele deva se recuperar. Desejamos isto.
0: Sim, claro, claro.
1: Já a federação do PT, PC do BPL, em primeiro lugar, aparece o Zeca do PT. Em segundo lugar, Luísa Ribeiro.
0: Sim.
1: Terceiro lugar, Tiago Botelho.
0: Sim.
1: Quarto lugar, Grace Gianni. E em quinto lugar, Pedro Kemp. Deve fazer de 3-4 deputados esta federação do PT. Aí em quinto lugar, aliás, em sexto lugar aparece o Josenil do Ceará. E aí depois vem Luso Queiroz, Edinho Quintana, Sandra Maria e o Jean Ferreira são os mais citados aí do PT.
0: Pode fazer 4, então.
1: Pode fazer 4. Já a chapa do PSDB com cidadania também podem fazer de 3-4 deputados estaduais. Em primeiro lugar, Pedro Caravina.
0: Sim.
1: Segundo lugar, Paulo Duarte.
0: Sim.
1: Terceiro lugar, Silvio Pitu.
0: Ok.
1: Quarto lugar, Flávio Cabalmi.
0: Sim.
1: Quinto lugar, Eduardo Rocha.
0: Sim.
1: Sexto lugar, Ângelo Guerreiro.
0: Ok.
1: Sétimo lugar, Adonis Marcos. E aí depois vem Lia Nogueira, a Poliana Ferro e o Zé da Farmácia. O PSDB, essa federação com cidadania, deve fazer aí de 3-4 deputados. A briga é muito forte.
0: É o que eu tô pensando aqui, porque vai ficar gente de fora aí. Vai ficar gente de fora aí.
1: Pouca vaga no engradado aí para tantas garrafas. Aí na chapa de número 5, bem rápido aqui, Pedro Ocean Neto do Republicano em primeiro, Herculano em segundo, Bruno Ortiz em terceiro, Antônio Vaz em quarto, Malu, mãe do Juliano Valera, em quinto, sexto lugar, Júnior Longo, sétimo, Renato Gomes, oitavo, Sayuri Baez, Chicão Viana e Wanderson Cardoso. Essa chapa que deve fazer de 2-3 deputados. Os mais citados é o Pedro Ocean Neto, Herculano Borges e o Bruno Ortiz. Aí, na sexta, que é o partido Avante, o Avante tem um problema aí para ser resolvido, viu? Parece-me que a renovação aí do diretório estadual foi fora do prazo. Isso pode complicar a toda a chapa, né? Sim. Nós vamos saber isso aí durante o dia.
2: O Avante é do Lídio.
1: Do,
2: né?
1: Lídio Lopes.
2: Do Lídio, sim.
1: Parece-me que teve um problema em renovação aí, a provisória. Primeiro lugar, Lídio Lopes, segundo, doutor Rui Costa, quinto lugar, terceiro lugar, Oswaldo Mesa, quarto lugar, Rogério Rohr, em quinto lugar, Aurélio Bonato. Na sequência vem Glaucio Rocha, Vanildo Neves, Humberto Figueiró Leinha e Wilson Landes. E a última aqui, a do MDB. André Pitinelli em primeiro, Júnior Mock em segundo e Raíza Matos em terceiro. Deve fazer dois deputados estaduais
2: faz
1: do MDB.
2: Dois,
1: né?
2: Faz dois, com certeza.
1: Aí na sequência vem Júnior Coringa, José Carlos Monteiro, Éder Brambila, Gianni Talgatti, professor Puff, Gene Neves e Daniel Castro. Aliás, a chapa do MDB é muito fraca, viu?
2: Fraca.
1: Muito fraca. Tirando o André Pitinelli aí, o Júnior Mock e a Raíza Matos, a chapa tem aparecido muito pouco, vamos ver aí ao longo da caminhada.
2: Por isso
1: é
2: que deve fazer só dois, né?
1: Ao longo da caminhada, vamos ver se eles melhoram aí na pontuação. São essas os mais citados por partido ou federação para deputados estaduais, e deputado federal vamos estar anunciando aí no Jornal da Top, primeiro.
2: E federal, então, que o bicho vai pegar também algumas chapas aí.
1: Tá
2: vai
1: ficando forte aí.
2: Boa pra fora. Vai
1: isso
2: ficar.
1: Aí é igual o time do Flamengo e do Palmeiras. Quando não ganha, perde.
3: Vambora, obrigado, Antônio Eno.
1: Até mais.
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0: quase na hora de ir embora. Estamos entrando no ocaso do nosso show. Nós chegamos com o brilho das estrelas. Nós chegamos com a luz do luar. A emoção da madrugada nos deu inspiração para o nosso trabalho de comunicação. 6:45. Bom trabalho, meu querido público. Semana abençoada que chegou. Muito obrigado pela audiência. Ô, Bocão.
1: Oi, João Moço.
0: Você lembra aquele negócio que eu te falei, né?
1: Eu lembro, lembro.
0: Cuidado, Bocão, cuidado. Depois você não vai falar que o seu amigo não te avisou, hein, Bocão? Você fica aí. Você sabe o que eu tô falando, né, Bocão?
1: Eu sei. Legal. Eu sei.
0: Depois das 11 tem que dormir, Bocão. E nós levantamos de madrugada pra trabalhar.
1: Certo.
0: Ai, meu Deus do céu. Nós somos, sabe como é que falava? Corujão. Nós somos corujão, né, Bocão?
1: Verdade.
0: Nós somos corujão. Ô, Bocão.
1: Sim.
0: Quem ganhou o Pix Top de R$88,90 foi...
1: Foi Marlene Souza, Mário Covas.
0: Marlene Souza do Mário Covas. Alô, Mário Covas. Abraço, Mário Covas. É, Marlene Souza.
1: Marlene Souza.
0: Como?
1: Marlene Souza.
0: Marlene Souza. Nós entraremos em contato e depositaremos R$88,90 em sua conta corrente. Quem, querida? Quem ganhou os dois frangos assados da esquina? Frango!
1: Primeiro saiu pro Ademar Castilho, centro da cidade.
0: E o segundo?
1: Regina Moraes. Morada Verde.
0: Deverão passar aqui em nossa emissora para receberem os seus vouchers e pegar lá na esquina do frango, o melhor frango da cidade. Obrigado, Bocão.
1: Valeu, João. Valeu, valeu.
0: Pra mim, pra essa galinha logo aí, mano.

sei se consegui. Sinceramente, eu não sei. Mas eu tentei fazer você feliz. Deixo o meu sorriso novo. Minha eterna juventude. E vou desconfiar e vou puxar do verbo puxar indicativo presente. Saio do mundo encantado do rádio e volto para minha vida normal. Amanhã aqui estaremos para animar e para comandar este nosso show. Boa semana, meu povo! Fui! E aconteça o que acontecer em sua vida, não desista de Deus. Tá chegando Agronegócio Marcos Rondon. Logo após, Jornal da Top, primeira edição. Comando Ricardo Ortiz, com a nossa equipe de jornalistas.

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1: Muito bom dia, senhoras e senhores. Depois do programa Alto Astral com João Bosco de Medeiros e o Bocão, você segue agora ao vivo comigo para toda a Rede Top com o Boletim AgroNosso, boletim diário do agronegócio para você que nos acompanha em todo Mato Grosso do Sul. Vamos então aos destaques do que acontece nessa semana, abertura de mercado. Bom dia para você ligado junto com a gente aqui na programação da Rede Top FM em todo o estado de Mato Grosso do Sul. Vamos aos destaques. Soja dispara no Brasil, negócios superam 5 milhões de toneladas e preços seguem nos melhores níveis do ano. Falei no final da semana passada, no início da semana passada, que aquela seria uma grande semana e, pelo jeito, nós teremos uma semana ainda de preços positivos para boas negociações da soja. Futuros do milho na Bolsa Brasileira acumulam valorizações semanais de até 3% e comercialização avança também aqui no Brasil. Arroba do Boi Gordo segue mais ou menos, né? Chegamos perto dos R$350, R$356 e agora na faixa dos R$337. O boi China, o boi comum, caiu para R$328. Essas e outras informações agora para você que nos acompanha aqui pela Rede Top FM em todo o estado de Mato Grosso do Sul. Meu bom dia, minha amiga, bom dia, meu amigo. Boletim AgroNosso, na rádio que fala do agro e fala com propriedade. Crédito Rural registra redução nas contratações ao final do Plano Safra 25-26. O levantamento reuniu os principais indicadores do mercado de crédito rural no estado e avalia o cenário para o início do novo ciclo agrícola. Pois é, o encerramento do Plano Safra 25-26 confirma um cenário de maior restrição ao crédito rural em Mato Grosso do Sul. O ciclo foi concluído com 14.640 milhões de reais contratados, o volume 22,3% inferior ao registrado na safra anterior. Segundo o levantamento da ProSoja MS, foram contratados 943,8 milhões de reais em junho de 2026 no estado, resultado aí de 22,3% inferior ao registrado em maio do mesmo ano e 40,1% menor em comparação ao mês de junho lá de 2025. O ambiente financeiro mais restritivo observado aí no encerramento da safra é resultado da redução das operações de custeio, investimento e principalmente comercialização, refletindo aí uma maior seletividade na concessão de crédito rural. O Plano Safra 26-27 iniciou seu ciclo em 1º de julho agora com um crescimento de 1,7% no volume total de recursos em relação ao ciclo anterior, totalizando 622 bilhões e 400 milhões de reais. No entanto, esse aumento não supera a inflação acumulada no período, o que resulta em uma redução do volume de crédito em termos reais. Assim, apesar da redução das taxas de juros nas principais linhas oficiais, a ampliação do acesso ao crédito dependerá da disponibilidade de recursos subsidiados, da capacidade de equalização pelo governo federal e da situação financeira dos produtores. Esses fatores continuarão sendo determinantes para o ritmo das contratações ao longo da safra 26-27. Crédito rural mais apertado para o amigo produtor rural. Mais restrições são impostas nesse momento. E a inflação comendo parte desse dinheiro, que segundo está disponibilizado para o crédito rural, podem fazer com que o setor comece a se enfraquecer na produção de soja e de milho desse ano, principalmente da soja 26-27, que começa no próximo dia 16 de setembro, a semeadura logo depois do vazio sanitário. Agora já são 6:56, 6:56. Bom dia para você ligado junto comigo e a soja, produtores rurais. Atenção, amigo sojicultor, bom dia. Vamos saber como fica a soja. A soja acabou disparando. disparou o preço da soja. Não, disparou a venda de soja, inclusive, né? Novas negociações, parece que a China tá comprando uma barbaridade novamente. A soja disparou no Brasil, Chicago em alta e prêmios firmes impulsionaram aí preços e produtos superam os 150 reais nos contratos mais curtos por saca de 60 quilos. O Brasil vai concluindo a semana com mais de 5 milhões de toneladas de soja entre safra nova e safra velha, é o que afirma o consultor de mercado Vlamir Brandalize, da Brandalize Consulting. Os números refletem aí o produtor brasileiro aproveitando as oportunidades para as duas temporadas e avanço com a comercialização nesse momento. Os preços continuam dentro do melhor momento do ano, com referências de R$ 149,50 a R$ 153 nas posições de agosto, outubro e novembro. O pessoal também aproveitou aí o mercado de balcão, subiu, o prêmio está acima de 100 pontos em praticamente todos os vencimentos mais curtos, então o ambiente da soja tem melhorado, é o que afirma Brandalize. Os levantamentos dessa semana da Brandalize Consulting apontavam aí que a soja entregue em novembro com pagamento para maio de 2027 já sinaliza indicativos na casa dos R$ 160 por saca no porto de Rio Grande nesse momento, tá? As cotações foram motivadas aí pela disparada dos futuros lá na Bolsa de Chicago, que se consolidaram forte acima dos US$ 12,30 a US$ 12,60 por bushel em contratos, refletindo aí uma combinação de fatores técnicos e fundamentais, incluindo o clima nos Estados Unidos, a demanda chinesa e as guerras Rússia e Ucrânia, Irã e Estados Unidos. Os dois conflitos registraram uma escalada forte e agressiva das tensões, trazendo volatilidade aos mercados de uma forma geral, mas fortemente sobre o petróleo também, chegando ao complexo da soja lá na Bolsa de Chicago. Portanto, semana excelente essa que passou para os preços da soja, chegando a R$ 160 no porto de Rio Grande, lá do Rio Grande do Sul. E ainda temos aí possibilidades de novas altas, né? Vamos saber aí se tem novas possibilidades. Olha só, os ganhos de Chicago somente nesta sexta-feira, portanto na última sexta-feira, os futuros da soja negociados na Bolsa de Chicago subiam de 8 a 9,25 pontos nos principais vencimentos depois de ter testado os dois lados da tabela ao longo da sessão. Ou seja, finalizamos a semana falando que seria, começamos a semana passada falando que seria uma semana de bons preços para a soja, de oportunidades de venda, foi justamente o que aconteceu durante a semana. E esta semana me parece ainda que tem novas oportunidades para o amigo produtor também aqui de Mato Grosso do Sul. Quem tem soja da safra velha e quem já vai fechar e travar preço da safra nova, esse possivelmente será um dos melhores momentos do ano. O amigo produtor precisa ficar de olho. 6:58, você está ouvindo o Boletim Agronosso ao vivo direto pela rede Top FM, comigo Marcos Rondon trazendo análise e informação de mercado das principais commodities de Mato Grosso do Sul. Futuros do milho na Bolsa Brasileira acumulam valorização semanal de 3% e a comercialização avança aqui no Brasil. Chicago fechou a semana também com altas acumuladas de mais de 4% para o cereal. Pois é, a sexta-feira, portanto, lá no dia 24, sexta-feira agora, fechada, terminou com os preços internacionais do milho futuro, contabilizando resultados estáveis na Bolsa de Chicago. Apesar deste movimento de correção do pregão de sexta-feira, os futuros do cereal ainda fecharam a semana acumulando valorizações acima de 4% por lá. Vamos dar uma espiadinha no mercado brasileiro. Na Bolsa Brasileira B3, a sexta-feira também foi de um dia de flutuações negativas para os preços futuros do milho. Mesmo assim, as principais posições do cereal ainda acumularam valorizações semanais ao redor dos 3%, mais ou menos. 6:59. Vamos então aos preços da soja e do milho no mercado físico. Vamos lá, rapidão, pra gente fechar o boletim agronosso aqui. A soja, R$ 129 Cidrolândia, R$ 131 Maracaju, Campo Grande, R$ 132. São Gabriel do Oeste, R$ 129. Glória de Dourados, Dourados, R$ 132 pela saca de 60 quilos da soja, mercado físico. O milho variando de R$ 48 a R$ 50 em todo Mato Grosso do Sul. E pra fechar, vamos à arroba do Boi Gordo agora rapidão para você que nos acompanha, meu amigo produtor rural, minha amiga produtora rural. O boi China R$337, arroba bezerro R$3.715,89 por cabeça, boi gordo comum R$328,50, arroba, e a vaca gorda R$306,50. O boletim Agronosso vai ficando por aqui. Um grande abraço. Vem aí o Jornal da Top, primeira edição. Bom dia. R$37, arroba bezerro.
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3: 7:03.
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5: Bom dia, Campo Grande, bom dia, Mato Grosso do Sul. A partir de agora, o Jornal da Top, primeira edição do ar, integrando o interior de Mato Grosso do Sul pela rede Top FM, por intermédio de Campo Grande 88,9, apoio do site Chapadão 360. Estamos também em Camapuã 90,9, Caracol 102,3, Glória de Dourados 98,9. 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
6: Incêndio força retirada de centenas de turistas pelo mar na Itália.
5: Pessoas de baixa renda podem tirar CNH por meio de programa.
6: Guia orienta prefeituras na prevenção de impactos do El Niño.
5: Contribuintes têm até 7 de agosto para quitar dívidas com até 90% de desconto.
6: E Mato Grosso do Sul abre mais de 3 mil vagas de emprego nesta segunda-feira.
5: E hoje, com exclusividade, pesquisa para deputado federal.
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5: 7:05, hoje, segunda-feira, 27 de julho, quase final do mês. Hoje a previsão do tempo, Mirtz. Bom dia.
6: Isso, bom dia, Ricardo. Bom dia aos nossos ouvintes. Sol predomina ao longo do dia e o céu fica limpo em Mato Grosso do Sul. Os termômetros sobem rapidamente, a umidade relativa do ar entra em nível de atenção nas regiões, na região norte do estado, registrando índices críticos entre 20 e 30%.
5: E olha só, esse calor ganha destaque em Pedro Gomes, onde os termômetros podem registrar máxima de 36 graus. Em Alcinópolis, Camapuã e Sonora, as tardes devem alcançar até 35 graus. Em Campo Grande, o dia será de sol, sem nuvens, com mínimas em torno aí de 22 e a máxima de 34 graus.
6: Pois é, e na quarta-feira, a intensificação de uma área de baixa pressão sobre o Paraguai, aliada à atuação do chamado jato de baixos níveis, e ao avanço de uma frente fria no sul do país, vai alterar as condições do tempo no estado. Esses

0: final da tarde e noite na quarta-feira. Os termômetros vão variar aí de mínima de 24 a máxima de 34.
1: Em Camapuã, mínima de 19 a máxima de 31.
0: Caracol, mínima de 22 e máxima de 34 graus.
1: E Glória de Dourados, a mínima de 18 e a máxima de 31 graus. Bom dia a você que nos dá essa carona, né? Tá indo pro trabalho ou chegando em casa, vamos juntos aí, você que já está em casa também sintonizado conosco através das cidades, né? Camapã, Glória, Caracol, Campo Grande, todos juntos aqui na mesma frequência. Bom, nesse dia 27 de julho, Bertes, quais são as datas comemorativas?
0: Ah, hoje nós temos algumas, Ricardo. Olha só, hoje é o Dia Mundial da Conscientização e Combate ao Câncer de Cabeça e Pescoço. Uhum. Também é o Dia Nacional de Prevenção de Acidentes de Trabalho, Dia do Motociclista e Dia do Pediatra.
1: Parabéns aí aos profissionais pediatras, né? Que trazem essa nova geração ao mundo, Mirtes.
0: Isso mesmo, e a gente deixa também o recado aos motociclistas para que sejam cuidadosos.
1: Prudentes,
0: porque eles ficam muito expostos, e aqui em Campo Grande, né? Não só aqui em Campo Grande, mas em muitas cidades do Brasil, o número de acidentes com motociclistas é muito alto.
1: 7:08, um incêndio força a retirada de centenas de turistas pelo mar na Itália, Mirtes.
0: Pois é, a gente tem falado muito sobre esses fenômenos, né, no tempo, e a Guarda Costeira da Itália informou neste domingo que resgatou mais de 400 turistas e banhistas de um incêndio em Apulia, no sudeste do país.
1: O fogo é em Cala Manacori, é isso?
0: Manacori,
1: uhum. Né? Na área litorânea aí do município de Pesquique, uhum. Né? Bloqueou todas as rotas de fuga por terra, restando apenas a retirada pelo mar. Olha isso, informou a Guarda Costeira em uma publicação no Facebook. Embarcações particulares também participaram da operação para retirar as pessoas lá do local.
0: A Guarda Costeira divulgou um vídeo também do resgate, mostrando as pessoas nadando em direção aos barcos no mar, enquanto uma densa fumaça se espalhava ao fundo e um hidroavião pousa nas proximidades.
1: Típico de um filme de terror, né? De drama mesmo. Mais de 300 mil pessoas foram deslocadas devido aos incêndios florestais na França e na Espanha. Equipes francesas combatem as chamas em comunidade nos arredores de Bordeaux, no caso, né? Enquanto bombeiros espanhóis trabalham para consolidar os avanços obtidos e evitar novos focos de incêndio na região de Madrid. Bom dia, Tony Ueno, tá aí a nossa natureza, Tony.
2: Bom dia a todos os amigos da Top FM. Com uma natureza não se brinca, né? E nós estamos aqui pertinho de nós enfrentando situações semelhantes no Pantanal. Uhum. A seca veio muito forte. O Natálio Abraão, ele dizia, olha, a partir do mês de julho, agosto, o Mato Grosso tem que estar preparado, porque com certeza no Pantanal vai ter muitos incêndios e nós já estamos registrando focos de incêndio no Pantanal. E aí dar os parabéns para os nossos bombeiros, as equipes da Polícia Florestal, que está aí combatendo o incêndio no Pantanal. Uhum. E isso vai ser o normal daqui em diante, né? Você vê que o Pantanal já perdeu aí quase 50% dos seus alagamentos e não se recuperou desde o ano de 2020 para cá, não recuperou aí a quantidade de águas, né? E com isso a seca, ela tá ficando cada vez mais prolongada e com isso prejudicando os pastos, as florestas, os matos aqui no Pantanal, e com isso os bombeiros aí cada vez mais atentos para combater isso. Não é só na Europa, na França, Itália, aqui pertinho de nós também devemos nos preocupar. É muito sério.
1: É, a nível global. São 7:11, Tony Ueno, já temos aí a pesquisa Rank, né? Já chegando hoje, vamos falar sobre deputado federal. Vamos atualizar o nosso.
2: Sim, nós divulgamos no programa do João Bosco a pesquisa para deputado estadual e agora a pesquisa para os pretendentes aí às 8 vagas, deputados federais. Uhum. E o ouvinte ele pode conferir também no nosso site, né?
1: Uhum. Por legenda?
2: Ele é por legenda e partido.

0: feita por federação, né? Ranking pesquisa.com.br. Então você entrando lá no site, você vai encontrar todas as informações dessa última pesquisa, inclusive os dados aí para governador, deputado estadual, agora na divulgação de deputado federal e também para presidente aqui no Mato Grosso do Sul. A pesquisa está registrada com o número MS0831 e também a pesquisa BR08403/2026. Então a pesquisa foi realizada com 2.000 entrevistas, 2.000 moradores dos 30 maiores municípios aqui do estado. A confiança é de 95% e a margem de erro 2.2 para mais ou para menos. E aí para deputado federal pelo PL aparece em primeiro lugar a Mara Caseiro, em segundo Rodolfo Nogueira, em terceiro Marcos Polon, em quarto Edson Giroto, em quinto a Luana Ruiz e em sexto Coronel Davi. Coronel Davi que deve anunciar hoje se vai realmente concorrer a federal ou estadual. Acontece que o eleitor dele aí está indeciso. Peraí, ele vai ser estadual, federal? Então precisa dessa informação, porque para deputado estadual ele despencou e começou também a aparecer para deputado federal. Então é importante aí a decisão do Coronel Davi para que seus eleitores sejam informados. Já na federação do União Brasil IPP, Rose Modesta aparece em primeiro lugar com 3.20, Geraldo Rezende com 1.60, Dagoberto Nogueira 1.40, Dr. Luiz Ovando 0.90, Delegado André Matsushita 0.70 e o Alan Guedes, ex-prefeito de Dourado, 0.30. Já na federação PT, PCdoB e IPV, Camila Jara aparece em primeiro lugar com 2%, Marquinhos Trade 1.5, Sandro Omar 0.40, Gisele Marques 0.30, Roberto Matheus também 0.30 e a Thalita Arielle com 0.20. Esta chapa aí desta federação do PT deve fazer de 1 a 2 federal, né? A do União Brasil deve fazer de 2 a 3 e o PL também de 2 a 3 deputados federais. Já na chapa do PSDB, que deve fazer de 0 a 1, eles estão apostando aí numa sobra, né? Porque agora tem a sobra das sobras. Em primeiro lugar aparece o professor Juari, em segundo lugar a Bia Cavassa, em terceiro a Viviane Luiza, em quarto o Natal Gonzaga, em quinto o Puca Valdez, em sexto a Sirlene. Lembrando que essa chapa do PSDB dificilmente vai fazer 175, 180 mil votos. Então eles estão apostando aí na sobra para poder fazer um deputado federal. Já o Republicanos, que tem o Beto Pereira em primeiro lugar, Jaime Verruc em segundo, Isa Marcondes em terceiro, Coronel Bittencourt em quarto e o Neto Santos em quinto. Eles perderam aí Roberto Hashioka deixou de ser candidato. Essa chapa tinha esperança de fazer dois, agora para fazer um eles vão ter que suar a camisa aí, vai ter que espremer aí para ver se faz um ou na maior sobra deve fazer um, não conseguindo atingir aí dois deputados federais. Já o MDB, que por enquanto não faz ninguém, eles devem fazer em torno, juntando todos hoje os candidatos, devem fazer em torno de 40, 50 mil votos, dificilmente faz um. Mas aparece em primeiro lugar o Dr. Jamal, em segundo o Manuel Vitório, em terceiro a Darlene, em quarto a Rose Pires e em quinto Paulo Massetti. Então são esses os números para deputados federais e, mais uma vez repetindo, encontra-se lá no nosso site rankingpesquisa.com.br todos os detalhes, inclusive os outros citados com a lista completa no nosso site basta o eleitor e o ouvinte conferir.
1: É, o interessante e atípico que estamos vendo aí na pesquisa é que as mulheres estão na liderança.
0: É, para deputado vários... federal, nós estamos com boas representantes, né? Como a Mara Caseiro.
1: Sim, a Rose Modesto.
0: A Camila Jara, né? Então essas três aí e devem ocupar uma dessas vagas em disputas. Agora, para deputados estaduais, ainda é baixo o número de mulheres competitivas. Precisa aí de um empenho maior dos presidentes dos partidos, né, que injetem o fundo eleitoral para que as mulheres possam aí ter uma boa votação e assim a gente possa ter mais representantes aí da ala feminina na Assembleia Legislativa do Mato Grosso do Sul.
1: 7:17, fila do INSS diminui, mas 1,6 milhões de pessoas aguardam resposta. Vamos com a informação de Milena Abreu.
2: A fila de espera por benefícios do Instituto Nacional do Seguro Social, o INSS, registrou uma queda de 74% em 2026, atingindo o menor patamar em quase 2 anos. De acordo com dados atualizados pelo Ministério da Previdência Social, atualmente cerca de 1.600.000 pedidos aguardam resposta do órgão. Do total de requerimentos pendentes no sistema, 486.000 processos estão tramitando fora do prazo legal de 45 dias, enquanto outros 745.000 seguem dentro do prazo regimental. Ainda de acordo com os números da pasta federal, cerca de 450.000 pedidos dependem apenas do envio de documentos ou laudos complementares por parte dos próprios segurados. Todos os meses, o INSS recebe em média 1.300.000 novos requerimentos. E a meta anunciada pelo governo é zerar a fila até o mês de setembro. Para o INSS, zerar a fila significa acabar com o estoque de requerimentos com mais de 45 dias. Da Rádio 2, Milena Abreu.
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1: 7:19, você integrando o interior de Mato Grosso do Sul pela rede Top FM, Campo Grande 88,9, trazendo em Camapã, Caracol, Glória de Dourados, site Chapadão 360, todo mundo junto aqui conosco. Daqui a pouquinho, depois do break, nós vamos trazer uma entrevistada no nossa entrevista do dia, trazendo para você a Juliana Campos. Daqui a pouco, depois do break, voltamos.
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8: 7:24.
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1: São 7:24. Voltamos ao vivo com o Jornal da Top, integrando o estado de Mato Grosso do Sul, através de Campo Grande 88,9. Falamos em Camapuã, Caracol e Glória de Dourados e através do site Chapadão 360 também. Vamos agora à nossa entrevista do dia.
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1: São 7:24. Hoje nós vamos bater um papo com ela, que é aqui de Campo Grande, Mato Grosso do Sul, e brilha no mundo como instrutora brasileira de Pilates, personal trainer no Chelsea, em Londres, com atuação voltada à promoção da saúde, qualidade de vida e bem-estar. Especialista em treinamentos físicos, condicionamento corporal, desenvolve programas personalizados para diversos perfis de aluno, né? Atendeu diversas personalidades, só para você ter uma ideia, como a família real britânica lá na Inglaterra e também o Sheik nos Emirados Árabes. Seu trabalho integra fortalecimento muscular, flexibilidade, postura e prevenção de lesões. Nós estamos com ela, a professora Juliana Campos. Juliana, seja bem-vindo. Caros ouvintes, eu vou falar devagar com ela, pelo fato dela estar há muito tempo já lá em Londres, né? Já está na Inglaterra. Quanto tempo já de Inglaterra, Juliana? Bom dia.
10: Bom dia. Já tem 26 anos que eu fui embora daqui de Campo Grande.
1: 26 anos.
10: Foi em 2000.
1: Sim.
10: No ano de 2000.
1: Olha só, e tá visitando o Brasil.
10: Sim.
1: É? Então hoje nós vamos bater esse papo com você sobre essas personalidades que atendeu. Ela é amiga pessoal do Adilson Trindade. Adilson, já faz a primeira pergunta. Eu vou te dar esse privilégio aí da Juliana Campos.
11: Obrigado. Bom dia, Juliana. Bom dia, Mirtes. Bom dia, Ricardo. Bom dia. Bruno, Osney.
8: E os nossos ouvintes, né?
1: Sim.
8: Ô, Juliana, você é uma pessoa que treinou, ou melhor, né? A família real britânica e a família real lá da, dos Emirados Árabes. Você não treinou só o Sheik, não, né? Acho que os filhos do Sheik também, não é isso?
10: Sim.
8: E é um choque cultural. Como é essa relação, né? Britânico e o dos Emirados Árabes? Qual é essa relação? O que você sentiu de diferença desse choque eleitoral? A sua convivência com essas duas famílias?
10: Na verdade, a família dos Emirados Árabes, especialmente essa pessoa que eu treinei, o Sheik Tarnum, ele é uma pessoa super liberal, ele é super pra frente, então, e ele também estudou na Inglaterra, estudou na América, então ele não teve muita diferença de cultura entre os dois países.
1: E para você ter uma ideia, ninguém sabe, né? Nos bastidores aqui, o Sheik, ele é muçulmano e a Juliana fez uma proeza. Ela vai e convida para ele ser padrinho dos seus filhos. É isso, Juliana?
10: Quando eu morava em Washington, D.C., foi em 2012. Eu passava sempre na frente da igreja católica e pedia pro padre se eu podia batizar a minha filha.
1: Sim.
10: Só que ele não aceitava pelo fato dele ser muçulmano.
1: Uhum.
10: Aí depois de 2 meses o padre falou: ok, pode vir, porque eu sempre ia com a minha filha de bicicleta. Uhum. Ele sempre via, eu acendia vela e era o meu desejo, porque o Tarnum é uma pessoa maravilhosa.
1: Uhum.
10: E aí o padre aceitou, ele fez a cerimônia em 2012 e foi muito lindo.
1: E aí teve
10: foi
1: outro,
10: assim, diferente.
1: Teve outro batismo também.
10: Sim, aí depois, nesse mesmo dia, o Tarnum falou que foi um dos melhores momentos da vida dele.
1: Olha.
10: Por ele ser muçulmano.
1: Que coisa, hein?
10: É, aí depois de 10 anos, no mesmo dia, 21 de setembro, ele batizou o meu filho com a minha filha.
1: Uhum.
10: Então, na verdade, ele batizou os dois.
1: Só para termos uma memória fotográfica, ele não entrou com a roupa tradicional deles de Sheik, né? Ele tava o quê? De terno?
10: Como eu falei, ele é bem liberal, ele é super fashion, uhum. Ele se veste super bem, nem parece que ele é Sheik.
1: Uhum.
10: Em Londres, né?
2: Em Londres. Agora, Juliana, você falou que são 26 anos fora do Brasil, né? Como é que surgiu essa oportunidade de você exercer a sua profissão fora do país?
10: Na verdade, eu estudava jornalismo na UCDB e por condições financeiras, assim, na época estava muito difícil, eu resolvi ir embora daqui do Brasil. E lá fora eu comecei a estudar anatomia e fiz a faculdade. Eu queria ser jornalista do esporte. Mas no fim eu fui pro outro lado, eu gostei da minha decisão. E
1: quer dizer, nesse momento foi uma decisão tua de tomar novos rumos.
10: Sim, aí eu eu gostei tanto da Inglaterra porque era para eu ficar lá um ano e voltar depois de um ano para terminar minha faculdade na UCDB. Mas aí eu resolvi ficando, gostei de lá e estou lá até hoje. Porque foram muitas oportunidades que eu tive, que eu estou tendo até hoje.
1: Hoje na Inglaterra, a experiência com a família real, você atendeu a família real também?
10: Sim, são duas pessoas da família real, que é a Lady Gabriela, com o marido. Eles treinaram comigo por 3 anos.
1: Uhum.
10: E, infelizmente, aconteceu uma tragédia, ele se matou, que foi, tipo, 2 anos atrás. Inclusive, isso me afetou bastante, porque eu fechei meu estúdio, eu vim pra cá pro Brasil, fiquei aqui um ano.
1: Uhum.
10: Porque eu fiquei em luto, porque ele era uma pessoa maravilhosa.
1: Uhum.
10: E aí, hoje em dia, ela não treina comigo porque ela ainda está em luto.
1: Sim.
10: Mas, assim, eu tenho contatos.
12: Ela é sobrinha da rainha?
10: Ela é sobrinha. É.
1: Uhum.
10: É uma pessoa muito boa. Ela sempre está no Brasil. Ela ama o Brasil.
1: Olha.
10: Acho que foi isso. Porque a vantagem que eu tenho em Londres é de que eu sou a única professora de Pilates brasileira. Olha. Em Londres. Se você for no Google, eu sou a única brasileira. Professor de Pilates. Tem vários personagens trainer, né?
2: Uhum.
10: Mas professor de Pilates, eu sou a única. Essa é a grande vantagem que eu tenho.
2: E o que foi mais difícil? Você é a única professora de Pilates, né? Como que foi as dificuldades para você conquistar o seu espaço?
10: Então, logo que eu cheguei em Londres foi difícil. Eu trabalhava em cafés, bares, e eu fui estudando. Ao mesmo tempo eu estudava, eu trabalhava de manhã, estudava à tarde, porque eu acredito que se você investir nos estudos, é onde te leva, onde você precisa, né? Para alcançar o seu mérito. E aí eu fui... Deu branco.
13: É que dá...

0: verdade.
1: Você quer estudar em português, né?
0: Tipo, eu sou 26 anos falando inglês. Sim. E eu também fico um pouco nervosa.
2: Não, mas a gente tá compreendendo, né? Sim. A gente sabe que as dificuldades são muitas, mas você foi conquistando o seu espaço. Ah, e o Pilates, ele realmente traz tantos benefícios para a saúde, sim, das pessoas. É, às vezes a gente olha assim, as pessoas podem falar: ai, mas é um exercício tão chato. Vai lá fazer para ver como é que é bom.
3: Palmeiras, eu vi a Juliana fazendo uma piruleta em um aparelho.
2: São os exercícios aéreos.
3: Como vi você nas redes sociais? Fala aí, Juliana, para as pessoas também que estão nos ouvindo seguir.
0: É, eu gosto muito do Pilates acrobático, que usa muita trapeze table. Uhum. Que você tem que fazer muito exercício de ponta cabeça.
2: Uhum.
0: Olha. E o método que eu inventei, o método brasileiro, é o Pilates dinâmico. Eu misturo também com o clássico, mas eu faço muito dinâmico, focado no abs e no glutes.
2: Uhum.
0: O que atrai muito as pessoas da Inglaterra, principalmente as mulheres.
3: Sim.
0: Eu também treino homens, uhum, mas a maioria são mulheres.
3: Uhum. Caros ouvintes, para que você está vendo pela internet, pelo YouTube, né? Juliana é praticamente uma menina, né? Um corpo perfeito.
0: Obrigada.
3: Né? Trazendo aí também essa qualidade de vida como profissional. E agora falar um pouco sobre a sua família, né? Os filhos, então, são ingleses. Eles falam em português, você conserva ou só o inglês?
0: Então, a minha filha, ela tem 18 anos. Eu fui casada com um britânico.
3: Uhum.
0: Infelizmente não deu certo.
3: Uhum.
0: E aí eu me casei novamente com um americano e hoje eu tenho um bebê de 3 anos, Santiago.
3: Olha.
0: E os dois são bilíngue.
3: Bilíngue?
0: Sim.
3: Você preserva, então?
0: Na verdade, eles são bilíngue e estão. Eu pretendo que eles aprendam 4 línguas, na verdade, para serem poliglotas.
3: Poliglotas.
0: E sim.
3: Sim. E hoje eles vieram já no Brasil, conhecem o Brasil?
0: Sim, a minha filha nasceu aqui em Campo Grande.
3: Ah, olha só, campograndense.
0: Sim.
3: Os campograndenses, aliás.
1: Ela veio a Campo Grande, eu lembro mesmo, ela veio a Campo Grande só para nascer aqui em Campo Grande. Ela fez questão, né?
0: Sim,
1: eu não queria que nascesse na Inglaterra, mas fiz questão de nascesse aqui.
0: Na mesma maternidade que eu nasci.
2: Olha,
0: na Cândido do Mariano.
2: Ai, que legal. Mariano,
3: sim. Que legal. E isso é muito bom, né?
1: Você conversa com o filho dela, eu vim em português e o pai em inglês, né?
0: Sim.
3: Uhum.
0: Ele fala comigo em português, uhum, e aí ele vira pro pai só em inglês. Ele já tem 3 anos.
3: Olha que
0: mesma coisa da minha filha.
3: Que bom. E já ensinou o maridão a falar um.
0: Ele está aprendendo.
3: Ele
0: sabe muito bem, ele gosta muito do Brasil.
1: Mas já aprendi a falar besteira já?
0: Ele se identifica muito aqui no Brasil, em Campo Grande, adora um churrasco.
3: Olha.
0: Um whisky, que ele é de Tennessee.
3: Sim.
0: Da terra do Elvis Presley.
3: Olha, sim, que legal.
2: Que máximo.
3: 7:35. Hoje nós estamos falando, gente, com a Juliana. Começou uma semana boa, né? Diferente. Para você que está ouvindo aí, a entrevista da Juliana Campos, professora de Pilates, ela é brasileira, mora hoje em Londres, né? Lá na Inglaterra, ela atuação voltada aí à promoção da saúde, atendeu tanto famílias reais da área lá na área britânica, que é na Inglaterra, e também nos Emirados Árabes também. Juliana, hoje, nessa tua experiência a nível mundial, né? Vamos dizer assim, você recebe também convites de outras personalidades. Nós vimos nas suas redes sociais que você já esteve com várias personalidades, né? Como o próprio Ronaldinho, entre outros mais. Fala dessa experiência pra gente.
0: Sim, Londres é bom porque você acaba conhecendo pessoas do mundo inteiro.
3: Uhum.
0: Então, eu tenho várias amigas que são bem conectadas. E quando tem festas em Londres, eu sempre participo pelo meu trabalho, uhum, pelas minhas amizades. E também eu tenho um estúdio bem privado, que é ali no coração de Londres, que é perto da Harrods, não sei, uhum, se o pessoal conhece. E o meu estúdio, ele, como, por ser privado,
3: uhum,
0: as pessoas gostam de, assim, celebridades. Não tem placa lá fora falando que é Pilates. Elas, uhum, entram, saem, super discreto.
3: Discreto.
0: Sim, então eu pego celebridades, pessoas da família real. Eu tenho waiting list, tipo lista de espera para treinar outras pessoas. Eu sou, agora no momento, eu conquistei tanto o meu espaço que eu, tipo,
3: tenho o privilégio,
0: de escolher, as pessoas que eu treino.
3: Olha isso.
0: Não por ser snob ou por, porque eu gosto de todos os tipos de pessoas, mas por escolher energia de cada um.
3: Olha.
0: É, se eu sinto que a pessoa, né, foi rude ou não foi legal comigo, eu já não quero mais. Eu prefiro ficar perto das pessoas queridas, amorosas, conexão. Super kind. Sim, conexão.
3: Isso é importante. 7:37 minutos.
2: Juliana, eu gostaria que você falasse para nós, né, dos benefícios do Pilates. A gente está começando uma segunda-feira, que geralmente é o dia que as pessoas falam, hoje eu vou começar algo novo. É, e atividade física, geralmente, é algo que a gente vai deixando para lá e a gente faz somente quando vem um problema de saúde, né, quando a gente está com sobrepeso, quando realmente não dá mais para fugir. Quais são os benefícios que o Pilates traz para nossa vida?
0: Eu acho que o Pilates é muito bom para te deixar a sua coluna super flexível, te deixa super young, super jovem. Eu misturo tudo em inglês. E é bom para sua saúde, para seu bem-estar, para você começar a sua semana. Antigamente as pessoas não gostavam de fazer o Pilates, que eu acho que era muito super clássico, sabe? Era mais para reabilitação. Hoje em dia você tem um Pilates dinâmico, que ele é bem funcional, que você faz um exercício atrás do outro, você tem um ótimo resultado. E as pessoas ficam super. Tem um bom. Assim, ficam animadas. E é um esporte de luxo. Tipo assim, é acessível para todo mundo, só que a maioria das pessoas, tipo jogadores de tênis, os atletas, né? Os skiers, eles fazem pilates, footballers. Então, hoje em dia, o Pilates assim, está super avançado e todo mundo quer fazer o Pilates.
3: Muito bem, Juliana, queremos te agradecer, tá? Que Deus possa abençoar a sua trajetória a nível mundial. Tá? E a sua mensagem para os campograndenses e sul-mato-grossenses, por favor.
0: Ok. Espero que vocês focam bastante na saúde, no bem-estar, fisicamente, emocionalmente, porque hoje em dia tá tudo muito difícil e seja feliz, seja vibrante, trata bem as pessoas, seja super kind, super pessoas boas, que eu acho que é isso que importa pro dia a dia.
3: Muito bem. Obrigado, Juliana Campos, a nossa entrevistada de hoje, nossa entrevista do dia 7:39. Vamos pro break e voltamos com outras informações.
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10: 7h44. 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

0: São 7h44. Voltamos ao vivo com o Jornal da Top. Você também integrando o estado de Mato Grosso do Sul, fazendo parte, né, dessa segunda-feira. Hoje, segunda-feira, trazendo informações em tempo real. Você também pode participar conosco através do 67992188550 e interagir, né? Nossa bancada aqui, a Distridade, a Mirtes Ramos, Osney, conosco na técnica de som, a Bruninha, trazendo para você os nossos vídeos através do YouTube. Vamos à informação, então. Contribuinte tem até 7 de agosto para quitar dívidas com até 90% de desconto, Mirtes.
1: Isso mesmo, Ricardo. Esses contribuintes com dívidas junto à Prefeitura de Campo Grande, vencidas até 31 de dezembro de 2025, podem aproveitar a campanha de negociação aberta pela administração municipal. A adesão pode ser feita totalmente pela internet e contempla débitos tributários e não tributários, também inscritos ou não na dívida ativa, além de cobranças administrativas e judiciais.
0: Bom, os maiores descontos são para as dívidas mais antigas, débitos vencidos até 2018, ter redução de 90% sobre juros, multas e encargos. Para débitos de 2019 e 2020, o desconto é de 70%. Já as dívidas 2021 a 2025 contam com abatimento de 50% sobre os acréscimos legais.
1: Segundo a Prefeitura, todo o procedimento é realizado pelo portal do município, que calcula automaticamente os descontos e emite a guia de pagamento. A negociação só é concluída após a quitação do débito.
0: E aí a campanha não inclui multas de trânsito, tá? Indenizações ao município, penalidades ambientais, débitos gerados após 31 de dezembro de 2025 e casos que já receberam benefícios semelhantes em programas anteriores. Mirtes, quer dizer, tem algumas limitações aí.
1: Tem, então é importante que o contribuinte, ele entre lá no portal e veja quais são essas, se a dívida que ele tem, né, é possível de ser negociada.
0: Olha só. Tá. São 7h46. Adilson Trindade, vou falar um pouco da política, né? O cenário hoje que se desenha, saiu recentemente a pesquisa Rank para estadual, federal. O que você avalia?
2: A pesquisa agora que as convenções, né?
0: Sim.
2: Estão encerrando, uhum, e vai começar a campanha eleitoral, nós vamos ver essas eleições. O cenário do momento pode mostrar mudanças, né? Alguma renovação, não tão grande, mas vai ter renovação na Assembleia quanto também na Câmara dos Deputados. E tem um outro assunto aqui, o Ricardo. Mesmo com o PP fora, entendeu? Fora digo assim da eleição presidencial, o governador Eduardo Rio fez questão de mostrar a cara. Foi a convenção do nacional do PL para apoiar o Eduardo, ou para apoiar o Flávio Bolsonaro, presidente da República. Uhum. União Brasil nem deu sinal de vida, assim, não tem nenhum representante na convenção, mas o PP aqui vai montar palanque, mesmo o PP não apoiando o Flávio Bolsonaro.
0: Sim.
2: E aqui vai apoiar, tá? E o outro, por falar em rede, o plano dele reunido com seu staff, é tentar ganhar a eleição no primeiro turno.
0: Ah, é?
2: E eleição também de dois senadores da direita. Esse é o trabalho que estão fazendo aí.
0: Bom, são 7h48. Tem aí uma dificuldade do partido do Lídio Lopes, né? Parece que tem uma questão de provisória.
2: Isso, tem esse problema também. Esse é um problema sério, viu? Porque se a justiça eleitoral achar que há irregularidade, pode inviabilizar a candidatura do Lídio.
0: Ah, é?
2: Sim, porque está irregular, né? Entendeu? Pode inviabilizar. Mas uma coisa que vão acabar se acertando, eu acho, sabe? Porque é um problema sério. Já aconteceu, já teve casos, já viu que o candidato acabou sendo prejudicado por causa disso.
0: Então, pode acontecer dessa questão partidária aí, que é a burocracia, né? Precisa ser.
2: Um exemplo bem rápido. O Tavares, aquele vereador, né? Ele foi deputado estadual, teve seu mandato cassado, não por um erro dele, não. Erro do partido. Por causa das mulheres, né? Lembra da cota de mulheres lá, né? Que não cumpriu? Ele teve mandato cassado.
0: Olha que coisa. São 7h49. Mirson, hoje você falou que é dia do motociclista, é isso?
1: Isso, dia do motociclista.
0: Do motociclista. Uhum. Então, tem uma informação aqui sobre motociclistas, né? E motoristas também são essenciais para a segurança. Quem tem essa informação do trânsito é o Diego Brião.
3: Os dias do motorista e do motociclista são celebrados em 25 e 27 de julho, respectivamente. Estas datas relembram a importância que possuem estes profissionais para a sociedade e, em especial, no trânsito. Transportando pessoas ou cargas, são funções essenciais para o bom funcionamento da mobilidade. A segurança para estas duas categorias é uma busca incessante, como ressalta Maria Luísa Marcolan, que é a gerente sênior e líder para a frente de prevenção e percepção de segurança na 99, aplicativo de tecnologia de transporte, pagamentos e delivery.
4: Motoristas e motociclistas são protagonistas da mobilidade urbana. Eles conectam pessoas, movimentam a economia e fazem com que as atividades da cidade funcionem todos os dias. Por isso, na 99, entendemos que segurança não pode ser vista como uma ação isolada, mas sim como um ecossistema que reúne tecnologia, informação, educação e infraestrutura de apoio. Hoje, contamos com mais de 50 funcionalidades de segurança, como alerta de velocidade, monitoramento das viagens, compartilhamento de rota, botão de emergência, verificação de informações de passageiros e uma central de segurança que é disponível 24 horas por dia, 7 dias por semana. Mas nenhuma tecnologia substitui a responsabilidade individual.
3: Maria Luísa Marcolan também reforça a dimensão da importância dada a este tema na 99.
4: A segurança é um compromisso inegociável para a 99 e por isso a companhia prevê investir 145 milhões de reais em segurança ao longo de 2026, dando continuidade aos 125 milhões investidos entre 2024 e 2025. Esses investimentos, eles estão concentrados no desenvolvimento de soluções que ajudam a prevenir riscos antes, durante e depois das viagens. Isso inclui a ampliação das funcionalidades de segurança do aplicativo, o uso de tecnologia e inteligência de dados, campanhas de conscientização sobre direção defensiva e iniciativas como relatórios de direção, que utiliza telemetria para incentivar uma condução mais segura entre motociclistas parceiros.
3: Entre as recomendações da 99 para um trânsito mais seguro por parte de motoristas, motociclistas e passageiros estão: antes de aceitar uma viagem, avaliar todas as informações disponíveis, como planejar o trajeto, respeitar os limites de velocidade, manter atenção constante ao ambiente ao redor e se atualizar sobre direção segura. Agência Rádio Web, produção e reportagem, Diego Brião.
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0: São 7h52. Por falar em trânsito, né? Hoje, pessoas de baixa renda, Mirtz, podem tirar a CNH por meio de programa.
1: Isso mesmo, Ricardo, a chamada CNH Social, que garante gratuidade em todas as etapas do processo de habilitação para quem atende aos critérios estabelecidos pelos estados e pelo Distrito Federal.
0: Olha só, a medida é prevista pela lei número 15.153/2025, que alterou o Código de Trânsito Brasileiro e autorizou aí os órgãos de trânsito estaduais a utilizarem recursos arrecadados, né, com multas para custear a formação de novos condutores.
1: Para participar do programa é necessário ter 18 anos ou mais, estar inscrito e com os dados atualizados no CAD único e atender aos critérios de renda definidos pelo DETRAN de cada estado.
0: Como o programa é descentralizado, cada estado divulga seus próprios editais com números de vagas, cronograma e critérios de seleção. Por isso, os interessados devem acompanhar as publicações dos departamentos estaduais de trânsito, ou seja, os DETRANs. Importante isso, né? Trazer aí essa.
1: É importante, porque eu não sei, Ricardo, mas eu lembro quando eu fiz o processo seletivo para dirigir, era caríssimo. Eu acredito, sim, que esteja bem mais. Então, não é algo assim acessível a todas as pessoas. Uhum. E a gente sabe o quanto que é fundamental a gente ter essa autonomia quando você tem condições de ter um carro, uma moto, uhum, para você poder se locomover. Campo Grande não é uma cidade muito grande, mas a gente sabe das dificuldades que a gente tem com transporte. Então, muitas pessoas fazem opção aí por andar de ônibus, que não é de qualidade. Uber é muito caro, uhum, né? A gente sabe que os aplicativos são muito caros. Pensa, você coloca isso na ponta do lápis, sim, todos os dias. Você vai ver, sai muito mais barato você fazer um curso curso, né, para você poder tirar a sua CNH. E quem não pode, tem essa oportunidade.
0: E assim, aquele o pai de família que queira, ou até a mãe, né?
1: Uhum.
0: As mães que dizem.
1: Sim.
0: Muitas vezes quer, tem essa opção de não conseguir tirar uma carteira de motorista, uma CNH, e aí o governo dá essa opção para que tenha também a opção de um novo trabalho, né, Edilson?
2: Isso mesmo. E aqui não temos o metrô, né? Porque o metrô facilita muito, né, Miriam?
1: Ai, gente, olha, essa história de metrô já é antiga, né? Quem sabe um dia, mas por enquanto a gente precisa melhorar o que a gente tem, né? Que já não tá muito bom.
0: Sem então, metrô já tem um monte de buraco em cima, imagina.
1: Nossa, gente. É isso mesmo. A gente tá rindo porque a situação é crítica, né? Mas realmente a gente precisa assim começar a pensar essa mobilidade, né?
0: Vou usar assim a frasezinha, seria cômico se não fosse trágico.
1: Trágico, isso mesmo. Mas a gente precisa pensar porque a população está crescendo, a nossa população de carro é muito grande. E como que vai ficar isso daqui 5, 10 anos?
0: Tem até um segredo falar em metrô, Adilson. Sabia que Brasília tem metrô?
2: Não.
0: Tem. Tem metrô.
1: Tem metrô?
2: Sim. Ah, eu conheço metrô. Brasília, nunca.
0: Tem metrô. Pela cidade de Taguatinga, você pode andar
1: olha
0: de metrô,
1: só.
0: Sim. Muitos, assim, poucos sabem, né? Que eu vi e mexo, tô lá em Brasília e realmente tem metrô em Brasília.
1: Tá, gente, mas
2: é. É rodoviária, né? Acho tão estranho aquela rodoviária.
0: No meio do.
1: Mas é uma maravilha, gente.
0: 7h55, vamos ao esporte.
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0: Tá bem rolando pra não falar hoje de esporte, mas vocês querem falar de esporte?
6: Você sabe por que eu não quero falar de esporte, né, Dilson? O que aconteceu com o Palmeiras?
2: Perdeu.
6: Ah, mas ninguém é imortal, né? Ninguém é? Ninguém é mortal, aliás, né?
2: Para alegria dos corintianos, né? Do São Paulino.
0: Mas ainda bem que só foram dois pontos que o Flamengo ia encostar, empatou, né?
6: Quem?
0: O Flamengo.
6: Quem?
0: O Flamengo.
6: Ó, gente, hoje nós temos um resumão aqui, tá? Hoje nós temos Brasileirão, vôlei e também temos a Fórmula 1 desse final de semana. Vamos começar com o Brasileirão, Adilson? Vamos lá então.
0: Bora.
6: Final de semana tivemos Atlético Paranaense 2, Internacional 0, Santos 2, Chapecoense 2, com dois gols do Neymar, hein? Isso aí, ó, o Magrelo tá lá de novo fazendo, não sei se tá Magrelo, tá gordinho ainda, né? Vasco da Gama 1, Mirassol 1, Bahia 1 do Rogério, Corinthians

0: O Adilson, um também. E anularam, né? Teve um gol anulado.
1: Dois gols.
0: Dois gols, né? Foi o VAR, estilo europeu, né, Bruna? Deu certo lá e tá. Maravilhoso aquele VAR.
1: Salvou o Corinthians.
0: Salvou o Corinthians. Oh, mas foi o final de semana dos empates. Olha aqui: Cruzeiro e Botafogo 0x0. Grêmio e Fluminense 1x1. Bragantino e Curitiba 0x0. Aquela zebrinha. Ih, deu zebra. Verdade. Flamengo e São Paulo 1x1. Meu São Paulo conseguiu arrancar um empate do Flamengo lá no Maracanã. Né? O Buracanã. E Palmeiras perdeu de 2x1 pro Atlético Mineiro. É, cara, não, tá bem
1: em casa, né?
0: Em casa, cara, exatamente. Uhum. E o Remo ganhou de 2x0 do Vitória. Com tudo isso, a classificação do Brasileirão ficou assim: em primeiro, Palmeiras com 44, em segundo, Flamengo com 38, em terceiro, Atlético Paranaense com 36, empatados na quarta, quinta e sexta posição, Fluminense, Bragantino e Bahia com 31, tá? Botafogo com 29 e Atlético Mineiro com 28. O meu São Paulo caiu lá para 20ª.
1: Mas você não falou Corinthians, qual a posição do Corinthians? Você não falou?
0: Nono. 28
2: pontos. Nono.
0: É isso aí. E já vamos pular rapidinho para a Fórmula 1. Que corrida foi aquela, hein, Adilson? Você assistiu a corrida, Adilson?
1: Assisti.
0: Boa pra caramba, hein? Você viu o que aconteceu lá? O homem tirou o outro lá, porque ele rodou, né, na verdade, né? Ele rodou e teve punição também. Ó, e quem que não concluiu a prova? Piastri, o Pérez e o Valtteri Bottas. Quem ganhou? O Norris, aí em segundo ficou o Verstappen, em terceiro o Antonelli e o brasileiro mais uma vez chegou em 11º, o Bortoleto. Que bacana.
2: E as Mercedes estão sendo superadas, né?
0: Pois é, rapaz, pois é. Eu sei que agora nós vamos ter o próximo prêmio no dia 4 de outubro na Malásia, tá? Aí a gente não sabe ainda se vai ter devido ao clima ruim lá do Oriente Médio, né? E por causa da guerra, mas provavelmente será em Sepang, tá? Só que além de ser na Malásia, não vai ser o da Malásia o nome, vai se chamar o prêmio de Bahrein, porque era para ser no Bahrein e devido à guerra foi para Malásia, entenderam? E vamos agora ao vôlei. O Brasil não conseguiu ser campeão e ficou em segundo lugar, levando a bagatela de $500 mil. Só por ter conseguido o segundo colocado. E a Turquia foi campeã e a Itália foi a terceira colocada, também embolsando $300 mil, cerca de R$1,5 milhão.
2: Muito bem, essas são as informações. Obrigado, Marcelo. Fique com a segunda edição do Jornal da Top, que acontece logo ao meio-dia, né? A Mirtz, a Rogério, a Tony, a Marcelo, Osney, enfim, toda a nossa equipe preparada para você. Eu quero encerrar nessa segunda-feira dizendo sobre empatia. Muitas vezes, quando você vai criticar uma pessoa, preste atenção no que você vai falar para ela. Muitas vezes, essa crítica, ela pode ser para você construtiva, mas pode ser destrutiva para quem vai receber. A empatia, se colocar no lugar dos outros, é muito mais do que especial, porque assim você vai receber tudo aquilo que quer das pessoas e as pessoas também vão retribuir a você com muita paz e felicidade. Que todos os dias você possa dizer: tô feliz.
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2: Bom dia.
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12: 8 e 5.

0: E cheguei chegando por aqui. Segundou, minha gente. Segundou com S de sucesso. É o que eu desejo a você e a toda a sua família. Você que está aí sintonizadinho com a Top FM desde cedinho, seja muito bem-vindo ao Manhã da Top, nessa manhã maravilhosa. Que Papai do Céu esteja contigo, onde quer que você esteja. Aqui você vai encontrar muita alegria, muita energia positiva, informações que é super bacana também. O nosso horóscopo do dia, saber aí as previsões astrais para o seu signo. E além de tudo isso, você ainda concorre a prêmios. É, a Rede Top FM sempre tem vários prêmios para você de casa, viu? Eu sou Fabi e fico contigo até às 11 da manhã com muita informação e sua participação através do 996114048, tá bom? Já pode mandar aí a sua mensagem, participar do sorteio também. Hoje, 27 de julho de 2026, né? Quase que eu fui um mês para trás aí, Santiago, viu só como é que tá? Uma loucura, né? Hoje é o dia do motociclista. Até que enfim, um dia só pra nós. Pra comemorar, eu vim até de moto hoje. Adoro, adoro, adoro essa energia, sabe? Esse vento no rosto, que só os motociclistas entendem. Então você que tem aí a sua moto, que também adora pilotar, parabéns pelo seu dia, viu? Hoje também é o dia do pediatra. Olha que profissional incrível é o pediatra, né? Trabalhando aí com muita emoção, com muita maestria ao lidar com as crianças, né? Então parabéns a todos os pediatras aí que a gente conhece aqui do nosso município, de São Gabriel do Oeste também, turminha de Bandeirantes, de Araguari, onde a Top chega, parabenizando aí os pediatras hoje, viu? Também hoje é dia nacional da prevenção de acidentes de trabalho. Olha que isso daí é uma causa super importante, você tem que se cuidar, viu? Tem que se cuidar, sim, não é verdade? Deixa eu mandar beijo especial pra você que está com seu radinho ligado desde cedinho com a Top, mas também pra galera da rodagem, né? A turminha aí dos caminhoneiros e caminhoneiras, a galera do agro também, turminha do agro que não para, né? Se o agro não planta, a cidade não janta, fato, é verdade, não é?
1: Certo, miserável.
0: Então tá, é desse jeito que a gente começa. Vamos começar retrô hoje? Um pouquinho lá de 1900 e alguma coisa? Vamos ver aqui qual que é a vibe de hoje. Segundona, né? Segundona que não tem dó de ninguém, a segundona é malvada.
1: Certo, miserável.
0: A segundona, olha, tem dia que a gente vem se arrastando, mas vem, né? Não é fácil a segundona, não. A segundona não costuma dar muita moral pra galera. A segundona pega firme. Gente, deixa eu mandar um alô especial pra vocês aí dos bairros, da cidade aqui de Camapuã também, né? Turminha da Vila Industrial, turminha do Bairro Alto, Jardim do Éden, Jardim América. Bom dia pra essa turminha aí também. João de Barro, que tá sempre ligadinho com a gente também, né? Pessoal aí do Bairro Alto, bom dia, obrigada pelo carinho. Vou começar com o Jota Quest hoje. É, pra dar uma quebrada, que já eu sei que tem Renan e Raíza, Zé de Camargo. Eu já decorei aí, viu? Então pode ficar tranquilo que eu tô sabendo que já tem Zezé e tem Amado Batista e tem as sofrências todas, viu? Enquanto isso, vamos de fácil, porque, ó, nem sempre as coisas são fáceis, né? Mas com energia positiva a gente consegue facilitar só com aquele sentimento de gratidão. A gratidão abre portas e onde quer que você esteja, seja grato, viu? 8 e 12 na Top. 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Afinal, essa Top.
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0: Bom dia pra você.

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6: 8:22.

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1: Top 8h22 por aqui, voltando com mais sucessos pra você de casa. Você que está aí, olha, já preparadinha pra curtir o nosso horóscopo do dia. Já tem as previsões astrais pra você de Áries, Touro, Gêmeos e Câncer. Bom dia pra Eliana lá do Marrocos. Bom dia, minha linda, tudo bem? Fabi, adoro seu programa, nota mil. Obrigada pelo carinho, minha linda. Ela pediu Mulher Foda com Simone Mendes. É linda essa canção, né? Deixa eu mandar um beijinho pro William. Tá curtindo via site, né? Afinal, você também pode curtir aí da sua casa, viu? www.topfm.top. Lá tem as unidades de Camapuã, Caracol, Glória de Dourados e Campo Grande. Então já dá pra você escolher a sua preferida. A sua top preferida. William, beijo pra você. Obrigada pelo carinho, viu? E pela audiência. Bom dia especial pra Simone, também tá na escuta. Fernanda! Fernanda Lojão 198, bom dia pra vocês aí. Meu amigo Márcio, bom dia pra você também. Obrigada pelo carinho. Ótimo trabalho, viu? Pediu

audiência. Bom dia especial pra Simone, também tá na escuta. Fernanda, Fernanda Lojão 198, bom dia pra vocês aí. Meu amigo Márcio, bom dia pra você também, obrigada pelo carinho. Ótimo trabalho, viu? Pediu curtir.

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0: obrigada a chamarem de volta. Elas continuem nas nossas lembranças e guardadinha nos nossos coraçõezinhos. Eu acredito nisso. E agora você imagina uma irmã que você ama com todo o seu amor, carinho e cuidado. Vai ficar aqui guardadinha. Obrigada, tá? Por esse carinho. Beijo maravilhosa. Flavinha Becker, aqui é a Beth, tudo bem? Bom trabalho pra você. Excelente segunda-feira. E recebe meu abraço carinhoso, Flavinha. Beth, gratidão, viu?
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1: Você sabia que o Caminho do Piaberu é uma rota histórica que conecta o Oceano Atlântico ao Pacífico, atravessando Brasil, Peru e outros países da América Latina? 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

0: 9 horas em ponto, completando nossa primeira hora de programação ao som de João Neto e Frederico, Fernando Sorocaba, delegada. Quem nunca passou na mão de uma delegada é que não sabe como é a situação, viu? E de um delegado, então? Misericórdia! Senhor amado! Vamos lá, falar com essa turminha que eu amo. Zelita, bom dia pra você, obrigada pelo carinho. Bom dia, Mari!
1: Bom dia, aqui é Mari da Fazenda Seresta. Toca
0: tudo
1: pra
0: bom?
1: Mim, lembrando o forró.
0: Qualquer
1: uma, só pra curtir.
0: É uma top.
1: Ótima segunda-feira.
0: Ótima segunda-feira pra você também. Fica Amor é o nome da canção, né? Do Alemão do Forró. Alemão do Forró tem se destacado, né? O pessoal tem pedido bastante aqui músicas do Alemão do Forró. Eu fico contente com isso, viu, gente? Fico contente em vê-lo crescer dessa forma. Excelente manhã aí pra você. Obrigada pelo carinho. Bom dia especial também pro meu amigo Genivaldo lá da Fazenda Buritizal. Excelente manhã. Obrigada pelo carinho de sempre com a Rede Top FM também. Turminha lá da Fazenda Ponte Vermelha. Bom dia pra vocês aí. Região de São Gabriel do Oeste também. Leugênia e Heloísa, assentamento Itaqui em São Gabriel do Oeste. Bom dia, obrigada pelo carinho, pela audiência com a Top FM. Seguimos firmes até as 11 horas da manhã, né? Juntinhos aqui nessa nave Maravigold, né? Nave da Top. E claro, com a sua participação fica tudo mais gostoso, né? Não me deixem sozinha por aqui não, hein? Meu amigo Tubarão, nadando em águas misteriosas. Cadê você, menino? Bom dia pra você, obrigada pelo carinho de sempre também, viu? Vamos para as previsões astrais agora. As previsões para Áries, Touro, Gêmeos

0: Câncer.
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2: Áries.
3: De 21 de março a 20 de abril.
0: Ariano, Ariana, tudo bem com você? A semana começa turbinada para o seu lado, viu? Mas deixa em destaque o seu lado ambicioso. Aproveite as energias maravilhosas para investir no que é importante e planejar o futuro na área profissional. À tarde, atenção com atritos desnecessários em seus relacionamentos. Mas as melhores notícias estão reservadas para a diversão. O sol troca likes com outros astros e movimenta o seu dia. Além de trazer mais sorte para tudo que fizer, vai te dar um up aí no seu astral, ok? Se depender do sol, seu charme está notado. Será muito bem notado, viu? E a conquista promete ótimas notícias. O romance também conta com altas doses de carinho. Vermelho é a cor para você, 460919. O palpite do dia, bora pra Touro.
2: Touro.
3: De 1 de abril a 20 de maio.
0: Taurinos e taurinas, assim como eu, chifrudo só no signo, né? Não é não? Ou é até no signo? Meu Deus.
4: O quê? Não acredito.
0: Segundou e você vai encarar as tarefas com mais bom humor e alto astral. Não vale exagerar, viu? Evite o excesso de otimismo e se concentre nas suas obrigações à tarde, já que pode se distrair com qualquer coisinha, né? Assuntos domésticos ou envolvendo família podem receber boas novas hoje. O sol se entende com vários planetas e turbina a sua vida doméstica. Até as finanças de casa vão sair ganhando. É amém que fala, né? Um crush que mora longe pode agitar a paquera. Eita! Eita, atrás de vixe! Sinal de altos e baixos à tarde. Cuidado, viu? O romance pra você que tem alguém pra chamar de seu é equilibrado nos momentos mais leves, com um apego meio exagerado. Controle seu ciúme, viu, taurinos e taurinas que estão comprometidas. Não é meu caso, mas, né? Lilás é a cor pra você. Ih, errei de cor, vim de vermelho hoje. 15:59:41, palpite do dia, bora pra Gêmeos.
2: Gêmeos, Gêmeos.
3: De 21 de maio a 20 de junho.
0: Geminiano, geminiana, a gente nunca sabe se é o gêmeo do bem ou o gêmeo do mal que está no comando. Então, vamos lá. A lua sinaliza novidades e mudanças de última hora, mas você vai mostrar aquele jogo de cintura que dá pra adaptar e tirar o máximo de cada oportunidade. O sol trocando likes com outros planetas e a comunicação será o seu ponto forte na hora de defender os seus interesses. Amizade, nem tudo é perfeito. Pode pintar uma briga aí com alguém bem próximo. Invista no seu diálogo para acalmar as tensões. No amor, o sol agita a conquista e promete ótimas novidades e muitos contatinhos. O desejo esquenta a intimidade, mas é sinal de descontração e ótimos papos também aí no relacionamento, tá? Bege é a cor pra você, 8:23:44, o palpite do dia, bora pra Câncer.
2: Câncer.
3: De 1 de junho a 21 de julho.
0: Canceriano, canceriana, tudo bem com você? Olha, vou te dizer, agir em parceria pode ser um grande destaque nesta segunda-feira, já que o trabalho em equipe deve fluir ainda melhor. À tarde, porém, pode pintar aquela tensão, aquela crítica com alguém do serviço e é melhor manter a calma, muita calma nessa hora, muita hora nessa calma, viu? Com o sol em outros planetas, as chances de ganhar dinheiro sobem, oportunidades vão cair no seu colo e a grana que tanto, que talvez você nem esperava, nem sonhava, vai aparecer aí assim, ó, no estalo. As estrelas avisam que deve sonhar com um lance mais sério, tá? É, tá aí sonhando com algo mais sério, um relacionamento mais próspero. Pra você que tem alguém pra chamar de seu, cubra o seu par de carinho e evite aquela torta de climão. Branco é a cor pra você, 075238, o palpite do dia. Tá aí o nosso horóscopo do dia, primeira parte aqui do Manhã da Top, luz na passarela que lá vem ela. Bom dia!
5: Bom dia, Fabi, como é que você tá? Amiga?
0: Tudo
5: como
0: bem?
5: Foi seu fim de semana?
0: Maravilhoso.
5: Fabi, coloca aí pra mim, deixa a vida me levar, né? Com
0: o Zeca Pagodinho.
5: Do cantor lá. Zeca Pagodinho, o marido falou aqui. Aí eu ofereço pra vocês, pro amorzão, pro familiar, para amigos, pros amigos.
0: Aham.
5: Quem gostar da música. Início de semana abençoado pra nós, né, minha família?
0: Graças a Deus.
5: Deus abençoe.
0: Amém.
5: Início de semana.
0: Ah.
5: E que ele derrame bastante coisas boas, bênçãos e vitórias pra nós.
0: É o que desejamos, né?
5: Aí coloque eu no sorteio.
0: Ah.
5: E um beijão pra vocês. Um abraço bem apertado da sua amiga, tá bom?
0: Beijo no seu coração, obrigada pelo carinho. Bom dia pra Estelina também, sempre na escuta, sempre ligadinha com a gente, né? 97 na Top. Já já tem muito mais sucessos pra você.
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5: 9 e 11.

0: começa a rolar aqui na Manhã da Top.
1: Top 920 por aqui, olha só, me pediram Zeca Pagodinho, Deixa a Vida Me Levar, e é claro que vai curtir agora aqui na Top.

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1: 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Honra e glória ao nosso Deus que está aqui.
5: 9:31.

0: iniciar um novo ciclo profissional.
1: Virgem, 23 de agosto a 22 de setembro.
0: Algumas inseguranças poderão aparecer, viu, Virgem? Principalmente no amor. Mostre onde será preciso fortalecer a autoconfiança. Cultive amor próprio e cuide da saúde, além de renovar a sua imagem, Virgem. Passe por aí. As primeiras previsões astrais pra gente conferir no Manhã da Top.
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2: 9:50.

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1: De volta com mais sucessos pra você de casa. Lembrando que tivemos aqui um probleminha meio rápido, né? Com o nosso link. Mas já está equacionado. Dionésio, Del B.O., parabéns pra você, viu, Del B.O.? É, a mexida do menino resolve o problema, viu?
2: Miserável.
1: É, acertei. Acertou,
2: miserável.
1: Obrigada pelo carinho de sempre aí, viu, turma? Excelente manhã aqui pra minha amiga, sempre ligadinha, Simara. Hoje é aniversário da Simara. Parabéns pra Simara. Muitos anos de vida, que papai do céu abençoe grandemente aí a vida dela, né? E me pediram Mariana Fagundes. Deixa eu ver se eu consigo tocar aqui, vou improvisar, né? Porque já eu consigo improvisar aqui pra você, mas antes tem, sabe aquela pedrada no coração? Aquela mesmo, que dói? Cadê seu namorado, moça? É Thales Lessa e Bruno. Essa música é sofrência.

0: Clara Fagundes com Geninho. Música linda, né? Fabi, bom dia, tudo bem? Toca Rick Renner, Credencial. Claudinei Barbosa. Claudinei, querido. Agora você foi longe, hein? Rapaz, essa daqui faz tempo que a gente não toca. E é uma das músicas mais lindas, né? Da dupla Rick Renner. É claro que eu vou tocar pra você sim, viu? Obrigada pela audiência, pelo carinho. Luz na passarela, que lá vem ela. Bom dia.
1: Fabi, tudo bom?
0: Tudo bom.
1: Quero ouvir Sinônimo. Confira pra todos da música pra você. Se der sorteio, põe meu nome no sorteio. Bom dia.
0: Tá valendo, minha linda. Beijo no seu coração. Vai curtir sim esse sucesso de Chitãozinho Chororó. Tem com participação de Zé Ramalho e tem com participação de Ana Castela. Como a Ana Castela está em ascensão, eu vou tocar com a Ana Castela pra você, tá bom, meu bem? Beijo no seu coração, obrigada pela audiência. Já já, as previsões astrais pra você de Leão, Virgem, Libra e Escorpião. Tivemos aqui um probleminha rapidinho com a questão de rede, mas que já conseguimos equacionar através aí do nosso técnico, nosso querido Deonésio, mais conhecido como Del B.O., né, Del B.O.? Del B.O. chama o Del.
2: Acertou, miserável.
0: Não é verdade? 10 e 1 na top.

0: 6h19 por aqui. Olha, meu coração está em suas mãos, Maiara e Maraísa, com participação aí de Hugo e Guilherme. Ficou linda essa canção. E cá entre nós, que sofrência, né? Que sofrência, minha gente. Vamos lá para as nossas previsões astrais. Pra galerinha de Leão.
1: Leão, Leão.
2: De 22 de julho a 22 de agosto.
0: Leonino, Leonina. Vamos descobrir aqui o que os astros dizem a seu respeito. É hora de mergulhar no serviço e correr atrás dos seus objetivos, porque nada vai cair do céu, a não ser chuva, viu? Será preciso fazer sua parte e encarar as tarefas com muita seriedade. Cuidado para não se distrair demais à tarde. O Sol trocando likes com outros planetas deixa você mais descontraído e sonhador. Aposte na diplomacia para convencer as pessoas e conseguir o que você quer. Olha, no amor, seu charme segue on e fará toda a diferença na conquista, inclusive nas redes sociais. Alto astral e muita sintonia deixam o romance ainda melhor. Violeta é a cor pra você, 27, 45 e 30. O palpite do dia, bora pra Virgem.
1: Virgem, Virgem.
2: 23 de agosto a 22 de setembro.
0: Virginiano, virginiana, o desejo de ficar no seu canto pode falar ainda mais alto em alguns aspectos, tá? É um momento também de equilibrar as suas energias e tirar o melhor de cada uma delas. Tudo deve andar com facilidade, inclusive os assuntos no trabalho. Você pode se destacar em serviços, tá? Que estão sendo feitos aí, que você acha que não estão sendo notados, tá bom? Há sinal de sucesso na paquera, mas talvez precise ser mais paciente à tarde. Se conseguir fugir de uma briga, é melhor, viu? O romance tem tudo para ser perfeito, mas é possível que haja um desentendimento entre você e seu par. Preto é a cor para você, 26, 06 e 15. O palpite do dia, vamos para Libra.
1: Libra, Libra.
2: De 23 de setembro a 22 de outubro.
0: Libriano, Libriana, tudo bem com você? Assuntos envolvendo família ou o seu lar ganham destaque nesse começo de semana. À tarde, os astros pedem para você ser um pouco mais flexível, para não se desentender com o pessoal de casa. Manter a harmonia é importante para o seu equilíbrio pessoal, tá? Seu jeito responsável e prático ganha destaque. Porém, lidar com outras pessoas talvez não seja tão tranquilo, tá bom? Os astros prometem movimentar as amizades e poder receber apoio pessoal para o que precisar. No amor, o ciúme vai crescer e pode trazer problemas se não for controlado da maneira correta. Mantenha a calma e fortaleça a cumplicidade entre vocês dois. 18, 54 e 52 são o palpite do dia e a cor para você hoje é salmão. Bora para Escorpião.
1: Escorpião.
2: De 23 de outubro a 21 de novembro.
0: Para você de Escorpião, o diálogo com os colegas e pessoas próximas deve crescer, o que pode facilitar o seu serviço, seu trabalho em equipe. À tarde, mal entendido ou falta de atenção pode ser que atrase algumas demandas que você tem a entregar. Então, isso precisa ser controlado. Mantenha aí a sua discrição, tá bom? A melhor notícia é que os astros trocando like avisam que nada deve atrapalhar a vida profissional, mas a boa notícia também, que já deixa aqui como aliado, né? Dose extra, a sua ambição e seu raciocínio rápido vão estar brilhando hoje. Isso faz com que você fique um pouco mais acelerado. No amor, circular por aí e trocar ideias tem tudo para animar as coisas na paquera. Você pode pensar em dar um passo mais sério se tem um relacionamento, tá bom? Cereja é a cor para você, 271909, o palpite do dia. Muito bem, daqui a pouquinho as previsões astrais para você de Sagitário, Capricórnio, Aquário e Peixes. Deixa eu mandar um alô especial pro Ariovaldo, curtido a top. Obrigada pelo carinho. Excelente manhã para você. Excelente manhã também para Maria Dória, ligadinha todos os dias, ligadinha sempre aqui com a gente. Maria Regina, Estância Santo Antônio. Dona Helena Alves, Fazenda Corguinho. Bom dia para vocês aí das fazendas, viu? E Heloísa e Eugênia, assentamento Itaqui, em São Gabriel do Oeste. Obrigada pelo carinho também, viu? 10h24 na Top. Eu volto já.

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3: 10:31.

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1: Tô feliz, tô na Top 10 e 31 por aqui, de volta com mais músicas pra você de casa. Você que tá aí ligadinho com a Top desde cedinho, meu, muito obrigada pelo seu carinho, pela sua participação, tá bom? Já já tá chegando a Semana dos Pais também, vai haver muitos sorteios aqui na Top para presentear o seu paizão. Carolzinha, curtindo a programação, bom dia, Carol, obrigada pelo carinho. Cláudio Mariano, Marcenaria Camapuã, bom dia pra vocês aí, obrigada pela audiência de sempre, tá? Ó, dando sequência na sofrência, já falo logo assim, porque hoje tá sendo sofrido, né? Lauana Prado, Me Leva Pra Casa, Escrito nas Estrelas. Essa é pra Juliana. Ju, pediu, curtiu. Tô feliz, tô na top. Bom dia pra você.
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6: 10:43.
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0: na Top 10:44 por aqui. Olha, já chegando aqui o meu cowboy preferido. Fala comigo.
1: Olá, bom dia, Fabi. Como é que tá o lado lá? Também estou
0: tô bem do lado de cá.
1: Mas qual que é, se tiver essa moda com o Gustavo Lima? Bala alojada, o nome da canção.
0: Uau.
1: Moda doída. Ela alojou e acabou com a minha vida. Vai fazer as bolas de cama pro região. E um bom dia a todos e um abraço. Tchau, obrigado.
0: Oh, meu Deus. Olha que essa daí é um sucesso, né? Sucesso de Gustavo Lima, que está em ascensão aí, digamos, né? Essa música está sendo bastante pedida também durante a semana aqui na programação da Rede Top. E é claro que eu vou tocar sim, viu, Naldo Moura? Obrigada pelo carinho. Oi!
2: Bom dia, Fabi.
0: Bom dia!
2: Coisa do Pedro Marcolino.
0: Tudo bem, meu anjo?
2: A música, as mãos freitas, copo de cerveja.
0: Ok.
2: Eu conheço especialmente músicas, não, Genivaldo da Bortizar, que essa música, todo mundo da Bortizar, minha mãe Ana lá.
0: Certo.
2: E meu pai dava chave na gasolina, tava no industrial, pra minha amiga Maria na Vista Alegre, porque eu gostei da música, né, Fabi?
0: Tá valendo.
2: Eu sou uma semana abençoada por Deus, né? Que Deus abençoe a semana que tá começando. Se tiver sorteio, tamo no sorteio, se não tiver, meu muito obrigado. Que
0: Deus gratidão, meu anjo. Beijo no seu coração. Pediu, curtiu na Top. Bala alojada. É Gustavo Lima.

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2: 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Olha aí, não basta ser líder, né? Tem que ser top. Irmãs Freitas, copo de cerveja foi pra Genesi da Fazenda Buritizal. Obrigada pelo carinho, viu? Bom dia pra filha 184, a gazinha melhor do Brasil.
0: Brasil!
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2: 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Então, já tá aí. 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
4: O Manuel Gomes, lá ele.
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3: Grosso.
4: Lá ele.
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2: 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Eu fiquei de castigo, acredita?
3: Que milagre você não foi nessa cachoeira, Fabi.
2: Então, né? Sabe o que aconteceu? Deu B.O. aqui na rádio, passei trabalhando domingo.
3: Ah, então, trabalhando tá bom. Quem tá trabalhando ficou, é porque tá bom.
2: Ficou eu e o técnico, ele lá em Dourados e eu aqui tentando resolver.
3: Então,
2: ele no virtual e eu no manual.
3: A
2: vamos tentar resolver esse
3: negócio. Espera
2: a
3: Fabi, viu, pessoal?
2: É, foram e era pra eu ter levado o óleo pra fazer o bife na chapa, ficaram sem óleo lá.
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4: Isso, você que precisa investir no seu conforto, né? Comprar um freezer, uma geladeira, cama box, estofados, né?
2: Uhum.
4: Utensílios domésticos também, né, Bruna?
3: Isso.
4: Temos bastante utensílios domésticos, né?
3: Temos jogo de copo.
4: Jogo de copo, de prato.
3: De jantar.
4: Jantar.
2: As
4: de
2: panela. São lindas.
4: Isso,
3: são maravilhosas.
4: Tem pra
3: gente?
4: Tem
3: bastante lá. Sorteou, né?
2: Uhum.
3: Acho que essa semana dá pra nós fazer, né, Paulo?
4: Vamos,
3: um barulho aqui na rádio.
4: Sim,
3: sortear aí também.
2: Fazer um sorteio de xícara.
4: Isso, isso.
2: Pra ligação ao vivo. Vamos colocar
4: pode
2: assim.
4: Pode ser um.
2: A pessoa, a primeira pessoa que ligar.
3: E falando nessa premiação da rádio.
4: Faz um bem bolado.
2: Ah, legal.
3: A gente tem que sortear.

0: de ontem, né?
1: Isso.
0: Que a gente fez aí pra quem ontem comprasse acima de R$100 na Gazin, que a gente abriu das 8 às meio-dia. Estaria
2: então
0: sorteando.
2: Eu que trabalhei ontem.
0: Não, a gente também. Fabi, então a gente vai fazer o sorteio hoje, né? Dessa sanduicheira. E haverá outros sorteios também pra quem estiver indo nesse fecha-mês lá na Gazin, viu, pessoal?
1: Vai fazer mais na rádio. Aqui na rádio,
0: né?
2: A gente traz e faz o sorteio
1: ontem,
2: aqui.
1: Isso.
0: É. Ah, os que a gente vendeu ontem,
1: isso,
0: no caso.
1: A gente vendeu ontem, a gente faz amanhã na rádio e faz também pros ouvintes da rádio.
2: É, durante a semana. Fica muito bom, excelente.
0: Então, daí a gente faz o sorteio sempre aqui, né? Pra acompanharem também a Fabi, porque a gente fica aqui também falando das promoções, né, Paulo? Acho que isso conta aí, né? Várias. Então aí vocês fiquem atentos, tá? Nos sorteios. 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
0: 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Só participar do sorteio. 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
2: Muito,
1: gente,
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0: Uma pizza que você compra hoje em dia?
2: É, eu ia comparar com a cerveja que o pessoal toma todo final de semana. Porque o dinheiro da cerveja não falta, pode prestar atenção.
0: Verdade.
2: A galera não deixa de tomar cerveja. Então, 74 e...
0: Pra você que quer presentear alguém também, né?
1: Mesmo isso. Mas vamos fazer assim, ó, vamos deixar a cerveja e a televisão, vamos tirar a pizza, que é mais fácil.
2: A pizza engorda, tô te pedindo.
1: A pizza é mais fácil tirar a pizza do que tirar a cerveja.
0: A pizza faz mal.
2: Eu preciso emagrecer.
0: Ó, as pizzarias escutando nós aí, é brincadeira.
2: Bela pizza, não aumente o volume. 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
0: Comer uma coisa
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0: porque
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1: Não senta no sofá.
2: Ele não senta, não. O Paulo não é.
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2: Muito bem, me pediram aqui Cigana, gente. É sofrência, né? Cigana. Quem pediu foi o pessoal da Marcenaria Cabapuã, Mariano Bocão, Zé Wilson, Roberto Limite. Sofrência, hein? Pediu, curtiu, porque aqui é assim, é na hora. 11:06 na Top. Excelente manhã pra você.

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0: dessa segunda-feira. Tô desse jeitinho.
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0: Chitãozinho e Chororó.

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9: Meio-dia e quatro. 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
11: Meio dia e cinco.
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12: Bom dia, Campo Grande. Bom dia, Mato Grosso do Sul. Bom dia para você ligado na Rede Top FM. Campo Grande 88,9, Camapuã 90,9, Glória de Dourados 98,9 e Caracol 102,3. Você pode também nos acompanhar através do site topfm.top. Pode também nos assistir através do YouTube Rede Top FM. FM Oficial. Bom dia, Rogério Zanetti.
13: Bom dia, Antônio Bueno. Tudo bem?
12: Tudo bem, muito bem. Mirth Ramos.
14: Bom dia, Tony. Bom dia, Rogério. Bom dia aos nossos ouvintes.
12: Sabe o que a Mirth falou pra mim? Tô meio chororô. Não vai ser por causa que o Palmeiras perdeu, porque não foi, tem nada a ver.
14: Com certeza não tem nada a ver.
12: Vamos às datas comemorativas.
14: Muito bem, hoje nós comemoramos aí o Dia Mundial da Conscientização e Combate ao Câncer de Cabeça e Pescoço, também o Dia Nacional da Prevenção de Acidentes de Trabalho, Dia do Motociclista e Dia do Pediatra.
12: Dia do Pediatra.
14: Dia do Pediatra.
13: Conhece algum pediatra, tu?
12: Conheço. E um dos mais famosos de Campo Grande, doutor Marcelo Vilela, atual secretário de saúde do município. Ele, se desse mais liberdade para ele trabalhar, com certeza ele ia poder desenvolver um trabalho melhor em Campo Grande. Mas é uma excelente pessoa, é um profissional gabaritado e todos os anos ele faz, no mínimo, uma pós-graduação na área que ele atua. Parabéns aí, o doutor Marcelo Vilela, secretário do município de Campo Grande, secretário de saúde. Pena que ele não tem muita liberdade na questão financeira nos investimentos da saúde.
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9: Meio-dia e 25.

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4: Muito bem, a nossa entrevistada de hoje é ativista feminista e publicitária brasileira, atuou na elaboração da Lei Maria da Penha, foi secretária nacional de enfrentamento à violência contra as mulheres em gestões anteriores do Partido dos Trabalhadores, assumiu o Ministério das Mulheres no início do terceiro mandato do presidente Luiz Inácio Lula da Silva, em janeiro de 2023, e deixou o cargo ministerial em 5 de maio de 2025. A nossa entrevistada de hoje, Cida Gonçalves. Seja muito bem-vinda.
5: Obrigada, boa tarde. É um prazer estar de volta.
1: Ministra, é uma honra recebê-la aqui. Eu estava comentando aqui nos bastidores que foi, eu acho que para o Brasil foi uma perda, né, essa sua substituição, apesar que a pessoa que está lá agora está fazendo o seu trabalho. Aí você vinha num ritmo assim bem acelerado e com certeza conseguiu desenvolver vários trabalhos em nível de Brasil, mas quem sabe aí no próximo mandato se volta como ministra, porque realmente vale a pena ter bons representantes. E aqui do Mato Grosso Sul, para nós é uma satisfação, uma alegria recebê-la hoje aqui na Rede Top FM.
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5: Você sabia que o Caminho do Piabiru é uma rota histórica que conecta o Oceano Atlântico ao Pacífico, atravessando o Brasil, Peru e outros países da América Latina? Utilizado há mais de 3 mil anos por povos indígenas e, mais tarde, por exploradores europeus como portugueses e espanhóis, o caminho serviu para a busca de ouro e prata. Urandir, um pesquisador brasileiro, começou a explorar esta rota na adolescência, investigando diversos trechos, como o que liga Cusco, no Peru, ao litoral brasileiro. O Piabiru facilitou migrações indígenas e teve um papel importante na colonização do sul do país. E as pesquisas continuam. Ficou curioso? 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
6: Meio-dia e 46.
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9: Em áreas de grandes conflitos, o que que a polícia faz? Diz que é por causa do tráfico.
10: Sim.
9: Independente se é a questão do feminicídio. Então não se considera a questão do feminicídio como uma prioridade. A tipificação é essa. Você vai ver todos os elementos e a primeira prioridade é dizer que é feminicídio. Se após a investigação verificar que não é, aí você vai mudar no Ministério Público, no julgamento, mas o primeiro olhar, a partir do que está sendo construído, é a questão da tipificação do feminicídio. Então, é importante que a gente veja que isso faz diferença quando você vai analisar os números. Sim. Em nível nacional. Então, eu questiono os dados, acho que é muita, o índice para o Mato Grosso é muito alto.
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5: E se eu te disser que o caminho para a vida eterna está na sua alimentação, você acredita? 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Sendo assim, quando cuidamos do nosso corpo, estamos também indo em direção à transmutação, ou seja, vamos rejuvenescendo, nossa tecnologia mental fica mais acelerada e aumenta a nossa capacidade de desenvolver habilidades. Juntando uma boa alimentação com exercício físico e treinamento mental, nos tornamos super-humanos e as pesquisas continuam. 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
8: 1:05.

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2: Atrapalhando no resultado, eu peço perdão aos ouvintes, mas vamos retificar aqui o resultado. É entre Cruzeiro e Botafogo. O Botafogo ganhou por 1-0 do Cruzeiro e o gol foi de Gabriel Pereira Justino aos 41 minutos do primeiro tempo, Paivete.
3: Maravilha, maravilha, Marcelete. Tá certo, então tá aí a informação correta, né? É, pra gente, a informação foi, você passou que tinha empatado.
2: Foi 0-0, falei, mas não foi, foi 1-0 pro Botafogo. Inclusive o Botafogo se encontra em sétimo lugar da tabela com 29 pontos.
3: Pois é, passou até o Corinthians, cara.
2: Passou. O São Paulo, São Corinthians.
3: Paulo, passou todo mundo.
2: Mas tamo feio, viu?
3: Mas é isso aí, Marcelão.
2: Obrigado, Paiva.
3: Tamo
2: ótimo
3: junto.
2: Trabalho pra vocês.
3: Valeu, tamo junto. E aí, gente, tudo pronto, tudo preparado? Bora começar essa bagaça aqui, chamado

já tô junto com você nessa tarde gostosa de segunda-feira. Agradecendo aí a audiência, a companhia, dia 27 de julho de 2026. É a última segunda-feira do mês de julho de 2026, né? E ó, a partir de agora você já pode participar aqui com o Pai Vinha do Rádio através do nosso Top Zap, o 992188550. Já manda o seu oi, o seu boa tarde, já faz o seu pedido musical para a gente fazer dessa tarde uma tarde gostosa, tá bom? Então tá certo. Pai Vinha do Rádio com você a partir de agora. Bora começar tudo a parada aqui. Sim, bora, senhoras e senhores. Pai, pai.

Caçador de Corações, Jean Giovanni, fechando a nossa primeira sequência musical aqui no palco da Top desta segunda-feira maravilhosa. Agradecendo a sua audiência, a sua companhia. Tamo junto, misturado. É tarde gostosa de segunda-feira, como é de semana. E aí, como é que você tá? Como é que foi seu final de semana? Hã? Foi tudo top? Curtiu bastante, descansou, divertiu? Hã? Ou você trabalhou? Uma barbaridade. Tem gente que trabalha no final de semana aí, que eu sei, né? Rapaziada, ó, muito obrigado pela companhia, pela audiência de toda a galera que tem acompanhado a nossa programação diariamente, de segunda a sexta. Vamos que vamos, vamos que vamos. Tá chegando o mês de agosto, e mês de agosto tem mudanças aqui na nossa programação. Pai Vinha vai fazer a programação à noite agora aí pra você, né? É isso. E a gente vai continuar juntos aí no restinho de noite, fim de noite, aqui na Top FM, tá bom? Tá chegando o Giancarlo Potência pra arrebentar a boca do balão nas manhãs, manhã da Top. Flávia Becker vem pro palco da Top e o Pai Vinha vai pra de noite. É isso. Então eu já comunico você aí que se de repente você não ouvir mais o Pai Vinha na tarde, você sintoniza aí 88.9 ou 90.9 ou 98.9, 102.3. E você vai encontrar o Pai Vinha do rádio lá no fim de noite, aqui na Top FM. Bora com o break. Daqui a pouquinho eu volto com muito mais pra você. Segura aí rapidão.

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9: 1:26.

0: árbitro e Léo aqui na parada. Vai perdoando. E aí, como é que você tá? Manda um alô especial aqui pro Diegão. Fala, Diegão, como é que você tá, meu jovem? Tudo top? Manda um áudio aqui, fala aí.
1: Boa tarde, boa tarde, Paivinha, Diegão, uma toca aplicativo. Segundou, Paivinha, segundou. Paivinha, toca pra nós aí, um Castelo Mansão, Garça Branca. Funciona pra todos nós aí. E os palmeirenses que levou uma taquinha ontem, né? O Mundial deixou fazer o gol lá, mas tamo junto, vai Corinthians. Palmeiras continua seu Mundial e coloca no sorteio, tiver, valeu.
0: Valeu, Diegão, grande abraço pra você, obrigado pela audiência, obrigado pela companhia, mandar um alô especial aqui também pro Luiz Machado. Fala, Luiz, tá na rodagem, tá trabalhando na correria do dia a dia aí nesta segundona, né, Luiz? Grande abraço pra você, excelente semana, tá bom? Agradecendo aqui também a participação do Johnny, tá curtindo a nossa programation lá em Porto Murtinho. Fala, Johnny, como é que você tá, meu jovem? Você tá bom? Agradecendo aí a audiência e a companhia também da Rafaela, tá em Cidrolândia. Oi, Rafaela, como é que tá o Cidrolândia? Como é que tá a nossa capital das flores aí? Tudo top? Obrigado sempre pela sua audiência e pela sua companhia, tá certo? 1:38, horário do estado de Mato Grosso do Sul, você vai participando, vai interagindo através do 67992188550 992188550, para você pedir a sua música, indicar indicar a sua música, né? Mandar o seu recado, manda sempre aí o seu nome e aonde você acompanha, onde você curte o programa Palco da Top aqui com Wesley Paiva, tá bom? Bora pra cima, né, gente? Bora que bora! Tamo junto e misturado. Vamos nessa. Gente, ó, quero agradecer aí a audiência e a companhia da Monique, tá no centro de Campo Grande. Monique, como é que você tá? Como é que tá Campo Grande? Tá quente? Ah, deu uma esquentada hoje aí, né? Segundo informações do sistema meteorológico, tem lugares de Campo Grande que vai bater a casa dos 38 graus hoje. Eita, pega! Haja organismo pra aguentar esse tempão, né? Uma hora tá friozinho, outra hora tá calor, de manhã tá gelado, de tarde tá pegando fogo. Que é isso, senhoras e senhores? Bora fazer o seguinte, tá chegando o break, já já eu volto com mais moda pra você. Segura aí.

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5: 1:44.
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0: no centro de Campo Grande, o Gerson Vasques. Boa tarde, Paivinha. Tô ligado na programação Só Moda Boa. Toca um Milionais é Rico. Meu nome é Gerson Vasques. Moro no Aero Rancho. Tá falado, meu jovem. Tamo junto e misturado. Deixa eu ver quem mais. Alô, fala comigo. Boa tarde.
1: Fala com nós, Paivinha. Só de boa, Paivinha. Aqui é o David. Ponhando um sorteio de 100 reais aí, beleza? Paivinha, deixa eu ver se eu entendi. Você vai entrar no lugar do Balaio Total aí? Você vai assumir o Balaio Total pra nós aí também?
0: Balaio Total é à tarde, né? Top, Balaio Total é à tarde, né? Eu, o Paivinha tá de noite, hein?
1: Pra nós aí, do Ney Mato Grosso.
0: A partir de agosto, Paivinha do Rádio de Noite. Uma programação feita com carinho pra você, tá bom? Balaio continua no mesmo lugar. Quem fala?
2: Boa tarde, meu amigo Paivinha. Aqui é o Marcos, dois irmãos do Buriti. Tava mexida aqui na máquina pesada. Positiva.
0: Positiva.
2: Gustavo Lima.
0: Cortou o áudio dele aqui. O que aconteceu, senhoras e senhores? Ah, meu Deus, cadê o áudio? Ah,
2: achei. Chama nós aí. Retrovisor. Vai lá no sorteio se tiver aí. Positivo?
0: Positivo, câmbio. Tem áudio, quem fala? Boa
3: Bom
0: tarde.
3: Bom dia, beleza?
0: Bom dia. Boa tarde.
3: Meu nome é André Luiz.
0: Boa tarde.
3: Meu nome é João Mourinho.
0: Boa tarde.
3: Se aparecer algum sorteio, coloca meu nome aí, meu irmão. André Luiz Figueiredo. João Mourinho. Bom dia, Mourinho.
0: Valeu, meu jovem. Tamo junto e misturado. Grande abraço pra você. Ele mandou bom dia aqui duas vezes, né? Boa tarde.
4: Boa tarde, Paivinha. Tô ligado. Tô na top. Toca uma pra nós aí de César e Paulinho, Paivinha. A noite de nosso amor. Aí sim, meu gordo.
0: É de judiar essa aí, meu jovem. Valeu, obrigado pela audiência, pela companhia.
5: Boa tarde, Paivinha. Boa tarde, aqui é a Lula Bavati. Ô, Paivinha, toca aí pra gente aí ouvir. Com trio Parada Dura. Chora que passa. E eu ofereço aí também pro meu menino Luiz Carlos Bavati, que tá sempre na escuta aí com você aí.
0: Beleza.
5: Manda um alô aí pra ele. Boa tarde, Paivinha. Lula Bavati, me bota no sorteio.
0: Valeu, Lula. Ai, ai, ai. A Lula que tem uma área rural ali em Palmeiras, tá doidinha pra vender, né, Lula? Ô, se meu dinheiro desse, se eu pudesse meu dinheiro desse, eu ia comprar essa propriedade sua aí, viu, Lula? Obrigado aí pela audiência, pela companhia. Bora, quem mais? Boa tarde, o Djalma tá em Culturama, chegando junto no pé do eito. Fala, Djalma. Como é que você tá? Aqui é o Bruno, manda um abraço especial pros colegas de trabalho, Odair, o Goiano, o Luiz, o Arnaldo e o Maranhão. Tô feliz, tô na top. Valeu, tamo junto e misturado. Tem mais, quem fala?
6: Boa tarde, paizinho, aqui é a Maria Aparecida da Coronel Antonino. Eu gostaria de ouvir uma música com o trio Parada Dura e participar do Pix. Obrigado.
0: Valeu. Deixa eu começar a atender os pedidos musicais aqui, ó.
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0: Já vou começar tocando Derramada. Afe Maria, que essa moda aqui é de sujar.

0: aí no sinal, Renan e Raí atendendo pedido musical da galera que participa e interage nas tardes aqui com Wesley Paiva e seu palco da Top. Aí, como é que você tá? Tá bem? Como é que tá o seu coração? Fala com o Paivinha, manda uma alô especial aqui pro Luiz Carlos, curtindo a programação da Estrela do Sul. Ótima tarde pra você, tamo junto e misturado. Alô, Djalma, tá em Culturama, chegando junto no pé do eito, tem participação de áudio, quem fala com o Paivinha? Oi.
1: Ô, Paiva, boa tarde, meu amigo, estamos na escuta aqui.
0: Tarde.
1: Fazendo a São Judas, Tadeu, toda tarde, mas tá ligado aí.
0: Tamo junto.
1: Tô feliz, tô na Top, né? Então, pra ficar feliz mais a nossa tarde, liga aí, ouvindo o Paivinha. Aquele abraço, meu amigo. Põe nós no sorteio aí. E manda um abraço aqui pro pessoal da Fazenda São Judas Tadeu.
0: São Judas Tadeu, vamos que vamos. Isaías Camargo curtindo a nossa programação, tamo junto. Alô, Armando, fala comigo.
2: Boa tarde, Paivinha. Aqui é o Armando José de Oliveira Júnior do bairro Novo Paraná. Toca qualquer uma aí pra nós. Do João Mineiro e Marciano. Preferência, seu amor ainda é tudo. Me coloca aí no pique.
0: Valeu, meu jovem. Ui. Ele mandou o áudio do Paivinha pra mim aqui, né? Ô, Fábio! Você tá bom, cara? Grande abraço pra você, o Márcio Escobar pediu a música Vida de Cão, pra gente colocar nessa tarde gostosa. Fala, Márcio Escobar, como é que você tá? Tudo top? Bora que bora, senhoras e senhores, bora de moda.
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0: Bora atendendo pedido musical nessa tarde de segunda-feira. Falar um negócio pra você, viu? Meu próximo programa à tarde vai se chamar Pipoco Sertanejo, porque rapidinho pipoca a parada aqui.

Pan pra Zé, trio paranador aqui na parada. Eita, pega! Como é que você tá? Como é que tá a sua segunda-feira? Começo de semana, final de mês. Essa é a última segunda-feira do mês, né? De julho do ano de 2026. Então, ó, vou falar um trem pra você, viu? Tá acabando o mês. Temos mais essa semana. É isso. Dia, sabadão já é dia primeiro. E aí, primeiro de agosto. Meu Deus do céu, como é que o mês voou, né, gente? Agradecendo a audiência, a companhia, a rapaziada curtindo a nossa programação em Palmeiras. Palmeiras que fica ali, a galera acha que é em Aquidauana, mas é, o município é Dois Irmãos do Buriti, né? Região de Palmeiras. Um pouquinho pra frente tem a divisa ali de Dois Irmãos com Aquidauana, né? É, agradecendo todo mundo de Palmeiras curtindo a nossa programação, em especial o Fernando Silva, que curte a nossa programação. Aí, Fernandão, como é que você tá? O cara das faxinas aí, o cara da limpeza total, né? Grande abraço pra você e pra toda a sua equipe, tá bom, meu jovem? Tamo junto, bora que bora. Deixa eu ver quem mais tá participando. Tá chegando o break, produção, já? Meu Deus do céu, mais um break, já foi a nossa primeira hora? Jesus amado, segura aí, então já volto.

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0: Pena e Gabriel, aqui é a Tainara Aparecida, guia de Arruda do bairro Rocha, sempre na audiência, estou feliz, estou na top. Coloca meu nome no sorteio.
1: Valeu, Tainara, obrigado pela audiência, pela companhia. Ok, chegou.
2: Feliz, estou na top. Boa tarde, Paivinha.
1: Fala, Luiz.
2: Luiz Machado, motorista de aplicativo. Paivinha, eu tô aqui na região do Lajeado e tô no 12 te ouvindo, hein?
1: Valeu.
2: Se você puder tocar pra nós aí, um Vitor e Léo, qualquer uma do Vitor e Léo aí, pode ser 10 minutos, ou Quando Você Some, qualquer uma aí tá valendo. Tô feliz, tô na top.
1: Valeu, Luiz, obrigado você pela audiência, pela companhia, tá bom? Quem mais?
3: Boa tarde, Paivinha, aqui é a Elizabeth, motorista de aplicativo.
1: Tarde, Elizabeth.
3: Tudo bom?
1: Tô bom. E você?
3: Uma boa semana, uma excelente semana pra todos vocês, um dia abençoado. Deus abençoe grandemente o nosso dia.
1: Amém.
3: Tô feliz, tô na top.
1: Valeu, tamo junto, mensurado. Galera, chegando junto no pé do Eito.
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1: Quase que não sai a música do Paivinho aqui. Enroscou. Bora. Preciso de um tempo, Zezé de Camargo e Luciano na parada. A música é tão bruta que ela deu uma seguradinha assim no intervalo.

0: música linda aqui na parada, na minha opinião. A maior dupla sertaneja que já existiu, viu, gente? Desculpa quem você gosta aí, mas Zezé de Camargo e Luciano, na minha opinião, é a melhor dupla sertaneja do Brasil.
1: Bora!
2: Bruto mesmo.
0: É eu? Mais bruto que eu são essas modas que a gente toca aqui no palco da Top, né? Bora com o Bruno Marrone. Então pode ir.

Ricardo Marrone na parada mais gostosa do Rádio Sul Mato Grossense. Ótima tarde. Alô, Ariane. Boa tarde pra você. Alô especial pro Luciano. Aí vocês pegaram uns peixes bonitos nesse final de semana, né? Olha, eu tenho relatos aqui que tá bom mesmo, viu? Rapaziada disse que pegou dourado nesse final de semana. Desde a quarta-feira passada, quinta-feira passada, a galera tá pegando peixes, bons exemplares aí no Rio Quidauana. O Luciano mandou aqui uma foto, se não me engano, é um piauzão, né? Um piauçu. Deixa eu ver quem mais. A Ariane mandou um peixe aqui. Que peixe é esse, Ariane? É um peixe de couro? Hã? Um pintadinho? Sei lá que peixe que é esse aí, menino. Deu pra ver só a barriga branca do peixe dela aí. Valeu! Obrigado aí pelas fotos, né? Pra gente, pelo menos de longe, a gente curtir com vocês um pouquinho aí. Foram no final de semana e aqui

0: Araúna e lavar a égua de pega peixe. Aí sim, valeu, parabéns. Deixa eu ver quem mais tá chegando junto no pé do vento, participando aqui com o pai minha do rádio. Deixa eu ver aqui, o Minduim manda o áudio. Fala, Minduim, fala comigo.
1: Boa tarde, pai Vinha, aqui tarde. É o Minduim.
0: Você tá bom?
1: Estamos aqui dirigindo um caminhão na companhia da Top. Boa tarde, tô feliz, tô na Top.
0: Valeu, Gajota.
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10: 2:24. 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
2: Você tá preparado para mais uma sequência de modão?
1: Tá top mesmo, hein?
2: Bora! É saudade dessa vozinha aí. Dona Giovana Paiva, quando tinha seus 3, 4 anos, ela gravou essa vinheta. Você acredita? Ano que vem faz 18, minha caçula. Tempo vai.

0: meu Deus do céu, vou falar um negócio pra você, viu? Ser corintiano não é pra qualquer um, não, viu? Vou falar a verdade pra você. Tem que saber sofrer. Não é pouco, né? Bora aqui, bora. Agradecendo a audiência, a companhia, a todos que curtem a nossa programação, rapaziada, ligado nessa tarde especial de segunda-feira, comecinho da semana, finalzinho do mês. Mandar um alô especial aqui pra Ivone, tá curtindo a nossa programação na Mata do Jacinto. Oi, Ivone, obrigado aí pela audiência, obrigado pela companhia. Tem áudio, Fábio? Fala, Fábio.
1: O paizinho tava bom até agora. Ah. Aí eu falei pro patrão, preciso dar uma saída ali um pouco pra resolver um negócio. Ah. Rapaz, eu achei um boteco por aqui.
0: Vixe.
1: E aí eu tava ouvindo essa música. Eu não tô bom mais não.
0: Vixe.
1: Eu comecei a beber já na segunda-feira.
0: Rapaz.
1: Você tá doido.
0: Culpa do pai vinha?
1: Você tá doido.
0: Me senti com remorso agora, viu, Fábio? Mas, ó, eu vou pegar leve agora daqui pra frente pra você ir trabalhar, viu, menino? Hoje é segunda-feira. Daqui a pouco você vai tá querendo farmar aura aí. Aí não dá, viu?
2: Boa tarde, paizinho.
0: Boa tarde.
2: Aqui é a Ivete, a mãe do Luciano.
0: Fala, Ivete.
2: A sogra da Ariane. Eu também estava participando dessa pescaria.
0: Cadê
2: a
0: sua foto?
2: Foi tudo de bom. A minha nora pegou.
0: Negativo.
2: Uma giripoca.
0: Giripoca.
2: Eu estava junto, eu participei. Ah. A pescaria bem daquelas mesas, sabe?
0: Não, de você chegar assim, não.
2: De rebentar a linha. Foi muito bom. Um abraço, de Ivete, utilidade, tudo um pouco.
0: Ô, Ivete, eu sou pescador, você não vem com essa lorota pra cima de mim, não. Cadê o vídeo? Cadê a foto? Eu vi lá Ariano com um peixe, que provavelmente é um de couro, pode ser essa giripoca que você falou aí, né? Barriga branca lá. E vi o Piauçu lá com meu amigo Luciano. Mas cadê? Eu não vi você na foto, não vi você em vídeo, não vi você nada, não vem com essa conversinha pra cima de mim, não, hein, Ivete? Não vem não, hein? A Nádia dos Santos tá curtindo a nossa programação, né, Nádia? No residencial Otávio Pécora, deixa eu ver quem mais. Boa tarde, pai vinha, Alceu. Ô, Alceu, como é que você tá? Você sabe do Alceu? Nem eu.
3: Boa tarde, pai vinha.
0: Boa tarde.
3: Tô feliz, tô na top. É o Milton César do Conjunto Buriti.
0: Fala, Milton.
3: Coloca meu nome no sorteio aí.
0: Valeu, meu jovem, tamo junto e misturado. Quem mais? Quem fala?
4: Boa tarde, pai vinha, Paulo Roberto, Nonato Dias, Jair Arranz, toca Christian Ralf, só dizer o preço. Alô, meu jovem.
0: Beleza,
4: tô
0: meu
4: feliz,
0: jovem.
4: Tô na top.
0: Tamo junto, tamo junto, tamo junto, tamo junto, tamo junto.

0: Seu Daniel, Desatino. Ave Maria, que moda é essa, senhoras e senhores? Aí, vou falar um negócio pra você. Aí é de judiar, né, paivinho? Aí você quer, tá querendo acabar com o fígado da galera mesmo, de verdade, né? Bora mandar um alô especial, mandar um alô especial aqui pra Ivete. A Ivete mandou a foto dela aqui. Eu desafiei, falei, Ivete, cadê a foto? Cadê o vídeo? Ela mandou a foto, inclusive com um piauzão na mão também aí, né, Ivete? Grande abraço pra você, viu? Parabéns pelo exemplar também aqui da Ana. Foi show de bola de quinta-feira pro final de semana. Eu fiquei sabendo também que na quinta, na sexta-feira, tinha uns amigos meus pescando, inclusive na nossa área lá em Palmeiras, tava pegando bem lá, inclusive dourado e tudo mais, viu? É, rapaziada, a galera tá chegando junto no pé do reito aí, mandando ver. E aí na segunda-feira, galera, eu costumo dizer o seguinte, se você quer pegar belos peixes e bons exemplares, se você que tem tempo, segunda, terça-feira é o dia de você ir no rio, sabe por quê? Porque daí nós já fomos lá no final de semana, nós já fomos tudo lá no final de semana, né, Luciano? Já cevamos o rio, já deixamos tudo pronto pra você, você chega na segunda e na terça-feira, você lava a égua nesses rios aí, vou falar um trem pra você. Ah, se eu pudesse. Deixa eu mandar uma alô especial também pra Elizabeth. Elizabeth também mandou um áudio aqui, mandou uma foto, né, Elizabeth? Chique no último, se não me engano aqui, um Jaú, né? Mandou uma foto lá em Porto Murtinho, deixa eu ver o que ela mandou aqui pra mim. Fala comigo, Elizabeth.
1: E aí, paizinha, aqui que a minha cunhada pegou hoje cedo.
0: Hoje cedo, um Jaúzão lá no Rio Paraguai, lá em Porto Murtinho, belo exemplar, 15 quilos, segundo informação aqui. Lindo exemplar. Soltou ou apresentou pro óleo de soja?

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0: 2h44.
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1: Bora, tamo de volta. 15 para as 3, horário do estado de Mato Grosso do Sul. Agradecendo aí a sua audiência, a sua companhia. Tamo junto e misturar. Bora, bora pra cima e bora de moda.

0: separação, Chico Rei Parará. Começando mais uma sequência com tudo aqui no palco da Top nesta segundona, começo de semana. Eita, pega! Alô, boa tarde, quem fala?
1: Opa, boa tarde, Paizinha, boa tarde a todos os ouvintes aí. Deus abençoe o nosso dia, nossa tarde, nossa noite, né? Que Deus esteja com nós.
0: Amém.
1: O tempo todo.
0: É isso.
1: Toca qualquer um aí. Ô, João Mineiro de Marciano, pra nós. E se tiver sorteio do Pix aí, bicho, pô, até agora eu não consegui ganhar ainda pra comemorar meu aniversário, bicho. Pô, tô esperando.
0: Então tá bom.
1: Silvano Machado,
0: que valeu, tá, Silvano. Agradecendo a audiência, companhia. Quem mais?
2: Boa tarde, Paizinha. Júnior Sedão, Moto Uber na escuta aqui. Beleza? Me coloca no sorteio aí do Pix aí. E se puder, toca pra nós, te amo, mas adeus. Milionário é João Mineiro Marciano, beleza?
0: Tem outra na ponta da agulha do João Mineiro Marciano, aqui eu ia atender o Silvano. Vai essa aqui pra vocês dois, ó. FM.

0: amor clandestino, João Mineiro Marciano, aqui na parada mais gostosa do rádio, eu sou Mato Grossense. Ótima tarde pra você, obrigado pela audiência, pela companhia, onde quer que você esteja, participando e interagindo.
1: Boa tarde, Paivinha.
0: Boa tarde.
1: Tô feliz, tô na top. É a Corinda Fátima Soares, da Estância Arueira. Toca pra nós aí, Paivinha. Onde anda você com Paulo e Paulinho? Manda pra mim, pro meu esposo aqui na Estância Arueira. Tamo te ouvindo, tá? Coloca nós no sorteio aí do Pix, beleza? Abraço, Paivinha.
0: Tamo junto.
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0: Luiz e Paulo e Paulino, onde anda você? Alô, Cora! Obrigado pela audiência, obrigado pela companhia, tamo junto, misturado. Bora, só as melhores tocam aqui na programação e só os melhores ouvintes participam aqui conosco também, né? Quem fala?
1: Tarde, Paulinha. É o Francisco do Noroeste.
0: Fala, Francisco.
1: Toca uma pra nós do Rick Hammer, amigo.
0: Beleza.
1: E põe no sorteio. Boa tarde pra nós.
0: Valeu, meu jovem. Tamo junto, misturado. Quem mais? Oi, boa tarde.
1: Boa tarde, Paivinha. Luciano aqui.
0: Pescador.
1: Ô, Paivinha. Aquele peixe lá que eu peguei lá é o Piau Sul.
0: Piau Sul.
1: E o Dariane lá que não deu pra ver certinho na foto lá é um armal.
0: É um armal?
1: Um armal que ela pegou lá. Mas tá bom, que vale pegar.
0: Eu vi de barriga branca curtinho, falei,
1: e
0: bom.
1: E vamos partir aí, hein? Qualquer hora nós vamos se trombar aí, hein? Passei ontem domingo, final da tarde lá no... Pra entrar lá pro Palmeiras lá. Tá bom aqui, tá bonito aquele troço lá por dentro, hein?
0: Tá bom, bom demais. Né, tá lindo lá.
1: Beleza, Parvinho?
0: Beleza, meu irmão. Obrigado,
1: viu? Um abraço, tamo junto.
0: Valeu, meu jovem. Quero mandar um alô especial pra toda a galera de Palmeiras. Inclusive, semana passada teve um arraiá, era pro Paivinho aí, não deu certo, né? Grande abraço pra todo mundo aí de Palmeiras, sempre acompanhando a nossa programação. Quem fala?
2: Boa tarde, Paivinho.
0: Tarde.
2: Estou feliz, estou na top. Só que estou muito triste. Porque esse horário que você vai fazer agora, eu já vou estar sonhando. Porque eu durmo cedo. Paivinha, me coloca no sorteio e toca qualquer música aí da Simone Mendes pra mim. A minha preferida é Mulher Foda. Eliane de Camapuã. É com muita tristeza que eu mando esse áudio pra você. Só de saber que você vai mudar de horário.
0: Valeu, Eliane. Obrigado. Mas a vida segue, né? O time continua afiado, como sempre, pra fazer uma programação gostosa pra todo mundo aí. Tamo junto.
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9: 3 e 6.
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0: Ai, ai, ai, eu recebi uma mensagem aqui do Pedro. Pedro falou assim: se a Marília Mendonça é a rainha da sofrência, você, pai, vem é o rei da sofrência. Tá bom, então, você tá falando, tá falido. Ô, tá falado. Tamo junto, misturado. Obrigado, viu, Pedro? Tamo junto. Bora! Ai, ai, ai. Deixa eu falar, ó, com o Johnny Love, que tá nas ruas de Campo Grande, tá mais especificamente lá no Lojão Dom Aquino com informações, né, Johnny? Boa tarde, fala comigo.
1: Fala, meu amigo Paiva, como é que tá essa força aí? Muito boa tarde, Paiva. Muito boa tarde. Prazerzaço. Tava falando com você. Opa. Meu sonho é de um dia pescar com você lá naquele rancho, viu?
0: Bora.
1: E aí eu vou comprar minhas roupas pra eu ficar bonitinho aqui, ó. Lojão Dom Aquino, tô falando sério. 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Já estou aqui com o Felipe, que é o locutor oficial aqui, nosso amigo radialista Felipe. 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

0: amor de minha vida, Milionários Henrique, fechando mais uma sequência musical aqui no palco da Top. Deixa eu mandar um alô especial aqui pra Adriana Alves, tô feliz, tô na Top, sempre interagindo, sempre participando. Deixa eu ver quem mais, quem fala, boa tarde.
1: Boa tarde, meu amigo. Tudo bom?
0: Bom demais.
1: Toca aquela música nossa lá do Dom Serrano, novamente lá, que chama Mesão. Enxonado pra nós. Aqui é o Rodrigo Ferrari, aqui das Moreninhas.
0: Valeu, Dair.
1: E aí, meu nome? Coloca meu nome aí. Vou daí ferrar aqui das Moreninhas, não sei o que, eles pix aí. Bora? Bora lá. Tô feliz, tô na Top.
0: Bora lá, meu jovem. João Paulo Lupato tá curtindo a nossa programação, tá dizendo aqui. Tudo tranquilo, tamo na escuta por cá, na Fazenda Fernanda, em Rio Pardo, Ribas do Rio Pardo. Grande abraço pra você, rapaziada aí de Ribas do Rio Pardo. João, o Joãozão, o Roberito, Moab, Guilherme e o Joãozinho acompanhando a nossa programação. Valeu, gente. Rapaziada de Ribas do Rio Pardo, Fazenda Fernanda, chegando junto no pé do Rente. Também participando aqui com Wesley Paiva. Ligadinha, curtindo, parabéns pelo sucesso, ligado na rádio, quem é? Dirce. Oi, Dirce, tudo bem com você? Obrigado pela participação, pela companhia. Deixa eu ver quem mais, o Gerson Vasquez, do Aero Rancho, tá dizendo que a programação tá top demais, né? Quem mais? O Jerônimo, Agenor Jerônimo de Souza, da comunidade São Benedito, Tia Eva, tô ligado aqui no Jardim Centro-Oeste, curtindo a Top. Se puder, toca a música Folha Seca do Amado Batista, ofereço pra todos os ouvintes. Valeu, meu jovem, tamo junto.

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1: Tô feliz, tô na Top 3:21.
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0: 3:25.
1: Aprender é ter maturidade. As palavras coração ensinável é uma marca de quem Deus leva mais longe. Hoje, encare um desconforto pequeno. Ler algo difícil, ouvir uma correção, pedir uma orientação. Pois quem aprende rápido, sofre menos repetindo os padrões.
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Esse é o Teló aqui na parada mais gostosa do Rádio Sul Mato Grossense. 3:34, horário do estado de Mato Grosso do Sul. E aí, como é que você tá? Fala com o pai vinha do rádio. Oh, meu Deus do céu. Deixa eu agradecer aqui todo mundo curtindo a nossa programação em Camapuã. Rapaziada de Camapuã, vocês estão bem? Obrigado pela audiência, obrigado pela companhia, tá bom? Tamo junto e misturado, rapaziada. Deixa eu agradecer aqui o carinho de todo mundo, especial rapaziada que tá indo aí no Insta, vai vindo rádio, tá seguindo Wesley Paiva, que tá sempre acompanhando, muito obrigado pela companhia de cada um de vocês, obrigado por tá fazendo aí, né? O nosso, como é que chama? O nosso Insta orgânico. Orgânico, não sei o que significa, mas a galera falou assim, seu Insta é orgânico? Eu acho que é.

0: César e César, perdi você. Eita, pega, agradecendo a audiência, a companhia, o Marcos Torneiro, da Tornearia São José MS, tá curtindo a nossa programação na Vila do Campão, em Terenos. E aí, meu jovem, como é que você tá? Obrigado pela audiência, obrigado pela companhia, excelente segunda, boa semana pra você, tá bom? Quem mais tá falando aqui com o Paivinha? Oi, boa tarde.
1: Oi, Paivinha, aqui é o Arthurzinho.
0: Fala, Arthurzinho.
1: Vamos ficar na saída de Oxeiro.
0: Tamo junto, guri. Tem mais áudio dele aqui.
1: E o Pix, nada ainda.
0: Nada ainda. Hoje, não tem, hoje o chefe não liberou o Pix, hoje o chefe tá com um duro hoje. Final do mês, vou falar um trem pra você, viu? Boa tarde, JTI. Como é que vocês estão aí? O Bolinha do JTI mandando aquele recado, aquele salve, salve, como sempre, né? Boa tarde, quem mais tá falando com o Paivinha? Oi.
2: Boa tarde, Wesley Paiva, aqui é Patrícia Esquivel. Eu tô feliz, eu tô na top, me coloca no sorteio do Pix, que Deus abençoe.
0: Valeu, Patrícia, tamo junto e misturado. Boa tarde, gostaria de ouvir uma música romântica do Roupa Nova. Aqui é só roupa velha. Minha roupa mais nova tem 3 anos. Sou a Rose. Ô, Rose! Obrigado pela audiência, obrigado pela companhia. Tá no Los Angeles. Mas não sei se você percebeu, mas a programação aqui é 100% sertaneja. Eu vou ficar te devendo essa aí, tá bom?
3: Ô, paizinha, lá é São José, é Tornearia São Jorge MS.
0: São Jorge MS. Temos,
3: Marcos Torneiro.
0: Tá falado, então. Tá bom, seu Marcos Torneiro. Tornearia São Jorge ou São José? Tamo junto, Tornearia São Jorge MS, curtindo a nossa programação, rapaziada. Tamo junto e misturado, agradecendo a audiência, a companhia também da Bruna, tá curtindo a programação aí em Campo Grande, no Centrão. Fala, Bruna, ótima tarde pra você, bora que bora. Tá chegando mais um break, a última parada obrigatória, daqui a pouquinho tem a última sequência musical aqui do palco da Top desta segunda-feira, né? Dá tempo de colocar o áudio da Marli? Fala comigo, Marli.
4: Boa tarde, paizinha, Marli, Jardim Noroeste. Toca pra mim uma música do Eco do Pantanal. Ou milionário José Rico.
0: Valeu, Marli.
4: Tô feliz, estou na top.
0: Pedido, já não dá tempo, mas já tá tudo lotado aqui a nossa grade de programação. Mas mesmo assim, uma ótima tarde pra você, tá bom, Marli?

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8: 3:40

0: jogado na rua, Guilherme Santiago, fechando o palco da Top nesta segunda-feira, comecinho de semana. Tem uma última participação aqui, que eu vou conseguir colocar no ar, né, gente? Fala
1: boa
0: comigo.
1: Boa tarde, meu amigo Faivinha, como é que você tá?
0: Tô bom na que nem, paz, amor no começo.
1: Vamos que vamos pra cima, hein? É nóis na luta. Faivinha, o clipe de uma música, Parquinha de Ouro, beleza? Qualquer um, pode ser com triparadura aí, tá ótimo. Acho que é Guilherme Silva e triparadura, se não me engano.
0: Rapaz do céu, você chega. Você chega mais cedo pra você pedir música pro Pai Vinha. Você chega mais cedo que o Pai Vinha toca tudo que pede, né? Até que só tem que chegar cedo, né, gente? Você chegou na hora do Pai Vinha da tchau. Pede aí pro Robson quando tá chegando aqui em Campo Grande. Programação através do 88.9, Balaio Total. Em Camapuã e também em Glória de Dourados, programações locais, Top Sertanejo e também Balaio Total através do 102.3. Gente, forte abraço pra todo mundo. Fica aqui uma excelente semana pra toda a rapaziada. Aproveita bem o seu restinho de mês de julho. Um mês que a semana que vem já é agosto. Na verdade, sábado já é agosto, né? E aí, rapaziada, a gente vai começar um novo mês com um novo formato aqui na Rede Top FM também, tá bom? Muitas novidades estão chegando aí pra melhorar cada vez mais a programação pra você que curte, pra você que acompanha. Bora! Hoje o Robson Ramos, todos os dias a Sofia vem buscar ele aqui, né? Hoje a minha caçula, a Giovana Paiva, vai vir buscar o papai aqui também. Veio de moto elétrica ou veio de carro elétrico? Vou falar no micro, dá uma boa tarde pra rapaziada, não? Ei, Giovana, você, senta lá, Giovana. Giovana, quando tinha 3 aninhos, ela faz, inclusive a vinheta que o Jean Carlos usava na rádio lá antigamente, eu não sei se ele vai continuar usando aqui, foi a Giovana que fez quando ela tinha 3 aninhos de idade, agora ela tem vergonha de falar no microfone, viu, Bruna? Que coisa, né, Giovana? Dá uma boa tarde pro pessoal que tá acompanhando.
2: Boa tarde, gente, tudo bem?
0: Olha aí, minha Giovana. Eita, minha caçula. Beijo pra você. Vambora então, né?
2: Vambora.
0: Vambora almoçar.
2: Vamos.
0: Então vamos. Tchau, gente. Forte abraço pra todo mundo. Até amanhã. Fui.
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9: 4 e 4.

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1: Cheguei.
2: Chegou, né?
3: Eu também cheguei.
1: Cheguei, Brasil.
2: Às 16:05 de segunda-feira, hoje dia 27/7. Sejam todos e todas muito que bem-vindos, começando a partir de agora o Top Sertanejo naquele modelo.
0: Gospel.
2: Sim, sempre com a música gospel. Hoje com ele, Valdemiro Santiago e Valdemiro Ferreira. Olha aí, aumenta o volume do seu rádio e uma boa tarde pra você. Vem comigo, ser feliz aqui. Boa

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1: Emília Eduardo.

0: Potência.
1: Oh, tranquilo, pula, meu filho. Sim. Mato Grosso do Sul, hein? Brasil!
0: Brasil!
1: 16 horas, 22 minutos por aqui. Olha que beleza, hein? Segundo, família, dia 27/7 hoje. Sejam todos e todas muito que bem-vindos por aqui, tá bom? Olha, só começa nesse modelão assim, ó. Fechamos com os Agroboys e ele, o saudoso João Carreiro, Tô Achando É Top. Uma música de 2023 aí, dessa turminha, hein? O Zé Henrique Baju Gabriel passaram por aqui. Você é a dona do meu coração. Ô, dona! Será, dona? Que você é dona do meu coração?
2: Exatamente.
1: Eu disse dona. Você não é uma dona. Você é uma quase dona.
0: Aqui tem coragem.
1: Então vai lá, meu filho, vai lá. Eu não tenho, não. João Bosco, mas o Vinícius passaram por aqui também, querendo te encontrar. Emílio Eduardo, aí o homem chora. Será? Tem que chorar, né? Tem que chorar. Rapaz do céu. Olha, por aqui também, o Valdemiro Santiago, ele com o Valdemiro Ferreira. É a musicona aí. Rolou por aqui, foi a primeirinha, sempre com a música gospel. A gente começa por aqui a programação sempre. 16:23. Mandando aquele salve, aquele alô todo especial pra você nos quatro cantos da nossa cidade aí. Norte, Sul, Leste, Oeste de Camapuã. Olha, um beijo no seu coração com todo respeito aí. Obrigado pela top companhia de sempre, tá bom? Pessoal das fazendas, dos sítios, das chácaras, pra você das cidades vizinhas que nos acompanha, os distritos aí, pessoal da Santa Teresa, Pontinha do Coço, Areado, turminha, falei pra vocês que segunda estaria por aqui. Obrigado, senhor, pela oportunidade de mais um dia. Está começando somente, viu? Eu sempre começo a primeira sequência por aqui e depois é com você do outro lado aí, viu? Pedindo a sua preferida no 9611-4048. É, meu filho, é só pedir. Seu pedido comigo sempre será uma ordem aqui, tá bom? É só pedir que a gente manda pra você aquela, a pedida do dia. Olha, quem tá chegando por aqui, minha companheira de todos os dias, Eliana. Como é que você tá, lindeza? Tudo bem? Fala comigo, ela, boa tarde, amor. E tudo bem? Toca pra mim aí a música Boate Azul, olha aí. A Eliana do Marrocos, mil beijos pra você também. Top beijo do seu coração, obrigado pela top companhia de sempre aqui com a gente, tá bom, Eliana? Beijo pra você. Será que meu DJ, manda um beijo lá pra Eliana, DJ. Capricha aí, rapaz. Você tem coragem? Mas então, você tem coragem, manda um beijo lá, ué. Ah, você tá é com medo, rapazinho. Oh, mandou mesmo, rapaz. Você tá demais, hein, meu filho?
0: Aqui tem coragem.
1: É, agora eu vi. Você é corajoso mesmo, viu? Bora lá. Antônio Mariano. Alguém conhece? Tá ligadinho. Ué, Mariano, mas você não tava aqui quando eu cheguei? O Mariano é um menino da jardinagem, aquele que dá o talento, deixa um lugar que é bonito, maravilhoso. E ele tá dando um talento por aqui na emissora, hein? Mas ele deve ter dado uma ida por ali, que ele mandou ali, que tá no ligadinho aqui na top, no carro dele. A não ser que ele aumentou o som no carro dele ali pra trabalhar, que o Mariano é assim. Sem música, não trabalha, né, Mariano? Pra contratar esse fera aí, esse profissional maravilhoso aí, é só dar uma ligadinha pra ele. 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O Mariano, é só falar com ele. Falei, tá falado. Quem chega por aqui agora é a Rose. Rose, tudo bem? Ela, boa tarde. Toca pra mim aí, Gustavo Lima. Participação aí com o Amado Batista. Uma alucinação. Obrigado. E a Rose Pereira, né? É, Fazenda Vista Alegre, São Gabriel do Oeste. Rose, beijo no seu coração. Obrigado pela top companhia aí. Seu pedido é uma ordem por aqui. Já, depois do intervalo, a gente toca a sua pedida aqui.
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1: Fechando por aqui mais uma top sequência, atendendo os nossos melhores. Alucinação. Garoto Gustavo Lima com o mais amado do Brasil, Amado Batista. Se é top, a gente toca sempre por aqui. Mega feliz, como não está feliz, né? Olha aí, um dia lindo, maravilhoso, chegando ao final do dia, já de hoje, segundona, só agradecer, né? Só gratidão ao nosso Pai Celestial. Obrigado, Deus, pela oportunidade de mais um dia por aqui, fazendo o que eu gosto, pra quem eu gosto, que são vocês do outro lado, os top dos tops, né? São vocês, 9611-4048, só pedir a sua preferida que a gente manda pra você. Além dessa daqui, quem pediu foi a Rose, né? Lá de São Gabriel do Oeste, da Fazenda Vista Alegre, ô Rosé, tá aí o mais amado Brasil com o garoto Gustavo Lima, que combinação, hein? Top demais. Olha, por aqui também o Tiãozinho e o Alessandro, fui dando porrada, a primeirinha Boate Azul na voz do Grupo Tradição pra ela, Eliana lá do Marrocos, pediu, conferiu por aqui, o negócio é nesse modelão, viu?
2: Exatamente.
1: Nossa, não se intromete, eita, viu?
2: O quê? Não acredito.
1: Intrometido, dona, com conversa não é, né? Conversa era com você, dona. Sei que é a minha preferida, viu? Olha, 9611-4048 pra você pedir a sua preferida, a gente manda pra você daqui a pouquinho, depois do intervalo, hein?
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7: 4:48.

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0: quê? Não acredito.
1: É nesse modelo, dona. Por aqui, garoto Luan Santana. Na top. Por aqui, hein? Só até 19 de hoje, hein? Então ainda temos alguns minutos pra estarmos juntos, viu? É, agora 17 horas, rapaz. Você tá doido? Luan Santana com Zezé de Camargo, mas o Luciano pode correr só modona, hein? Top demais. Também João Paulo e Daniel. A loia do carro branco. César e Paulinho, pé de bode. E começamos assim, com a Lauana Prado. Com quem? Com Zezé, mas o Luciano. É, um pouco rir também, só de modona, hein? 17 horas, pontualmente por aqui em Camapuã, meu companheiro Naldo Moura. Chegando firme no pé do eito, Naldo Moura, como é que foi seu final de semana? Fala comigo do lado de lá, meu filho.
2: Olá, boa tarde, Gilmar, como é que tá o lado lá também?
1: Bom,
2: do lado
1: pai.
2: De cá, mas tô aqui pra nós vir corrigindo, gente.
1: Ah, das quatro,
2: pode
1: menina.
2: Pode ser que sim, é o nome da canção.
1: Será? Alô,
2: vai pra todos, vamos de Camapuã, região. E uma boa tarde a todos, Murato. Nós vamos, tchau, obrigado. Aí, cachorro.
1: Um pedido.
2: Ô, menina, será que você gostou de mim? Pode ser que sim, pode ser que não. O que eu posso dizer é que eu estou apaixonado por você.
1: Oh.
2: Eu tenho certeza que um dia eu vou pedir a sua mão e dar um beijo na boca e conquistar seu coração.
1: Ah, rapaz, tchau, do meu céu, hein?
3: Chama a polícia.
1: Não, não, pessoal. É o Naldo Moura, tá brincando. Isso é umas trovazinhas que ele faz ali, rapaz. Esse é o menino. Rapaz do céu.
3: Chama a polícia.
1: Não,
3: chama a
1: polícia. Esse é o menino.
2: Mas tu sai de problema, rapaz. Vai te falei.
1: Respeita meus ouvintes,
2: moço,
1: rapaz.
2: Pelo amor cara. De Deus, moço. Sai de problema, rapaz.
1: Não se intromete
2: a
1: também,
2: vida
1: não.
2: Tu
1: rapaz.
2: É caçando um problema, meu irmão.
1: É, meu irmão. Aí, olha, tá chamando de irmão dele ainda, rapaz.
4: Bota negão!
1: Bota o negão aí. Morreu, mas passa bem, meu filho. 17 horas e 2 minutos por aqui.
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1: É, meu filho, é nesse modelão 17-2. Daqui a pouquinho, tamo de volta.
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6: 5 e 6.

0: Ai, coitada essa onça, meu filho. Toda top, 17h23. Essa música tem uns dias, hein? O nome dela é Grande Proeza. Essa aí da época que tinha uma formação, chamava-se Joilson Cunha. Ele e o Gircel da Viola. Essa música foi uma história aí, que o saudoso seu João Doga contou, rapaz. E aí, e diz que era verdade, rapaz. A onça começou a comer gado, sumiu as novilhas, os bezerros. E foi lá, encontrou ela pegando uma, mas disse que surrou, rapaz. Essa onça esfregou a marca dele na cara dela. E depois foi fazer uma sondagem. A onça tava lá magra, magra, conferindo pra ver, pra pegar um bezerro. Mas aí via tudo que estava com a marca dela. Não pegava porque levou uma sumanta, rapaz. Você tá doido? Que história que é essa?
1: Exatamente.
0: É verdade o negócio desse aí? Diz que foi verdade essa história aí, rapaz. Assim? Diz o Gircel da Viola, diz que contaram pra ele, mas pro Joilson Cunha. Sei não, rapaz, hein?
2: Haja coração.
0: Haja ouvido, meu filho.
2: Ai, ai, ai.
0: Você acha que é verdade? Você acha que é mentira uma história dessa daí, rapaz? Que a onça.
3: É a verdade, não minto.
0: Não, não, você falou, né? Tá falado, meu filho.
1: Exatamente.
0: A dona não acredita muito, né, dona?
1: O quê? Não acredito.
0: Eu também, dona, eu tenho lá minhas dúvidas, hein? Olha, mas também por aqui ouvimos o Dino Rocha, Gaivota Pantaneira, hein? O Canto da Terra com Popurri só de Chamamezão Arrojado, e é claro, a música aí com Gino e Gino. Pode ser que sim, né, Naldo Moura? Pode ser que sim, pode ser que não. Tá aí, pediu, conferiu por aqui. Vou fazer uma conferência rapidinho ali, mas daqui a pouquinho tô de volta aqui.
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10: 5:28.

0: das 7h40 por aqui. Grupo Batidão, Batidão Pantaneiro. Grupo Chama Campeira também por aqui, Passarinho Amigo. E olha, um popurri aí só de vaneira com Grupo Candeeiro, hein? Ha. Gilberto mais Gilmar, a primeirinha por aqui. Caboclo Tereza, 17h40. Vou pra um breve intervalo por ali, mas daqui a pouquinho tô de volta por aqui. Tá liberado pra você, 9611-4048. É só pedir a sua. A gente manda aí.
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13: 5:45.

no meu tempo de guri, ali pras bandas do Cascudo, pra ser mais exato, ali nas esquinas do Vaio Racha, conheci um caboclo por apelido de Poeira, muito querido por aquela região. E ele gritava, sapateava e cantarolava um chamamé, mais ou menos desse jeito.

0: aqui dando uma chacoalhada na segunda. Grupo Carandá, Chamego é o nome do sucesso por aqui, hein? Só pra dar aquela resumida, aquela chacoalhada naquele modelão por aqui, meu filho. Segundona, hein? Naquele modelo. Ontem, alô potência.
1: Alô potência.
0: Fique no último. Tô na top, mega feliz por aqui, 17 horas e 59 minutos, hein? Outra aí. Maciel Correia também por aqui, Curicaca Pantaneira, só modona, hein? Grupo Fogo de Chão, taca ali o pau, Marco Velho. Coisas do Poeira, Grupo Pantanal, foram as que rolaram por aqui. Naldo Moura, e aí? Pedindo mais uma por aqui, Naldo Moura, fala comigo aí, como é que você tá do lado de lá, meu garoto?
2: Ô, Gilmar, agora toca aí o Teodoro Sampaio.
0: Pronto, só pedir.
2: O pau quebrou, é o nome da canção.
0: Ai, do céu.
2: E vai pra todos os pau, deixa eu e uma boa noite a todos e abraço, Lula Noite. Tchau. Aí tá, Lulu.
0: Sai pra lá, Floquinho. Então a gente manda pra você daqui a pouquinho. Vamos encontrar ela aqui, viu? Teodoro Bairro Sampaio, pau quebrou. Você tá doido, hein? E aí, dona? O que você fala, dona?
3: Exatamente.
0: Nossa, eu falo dona e lá vem isso aí. Vou te falar, não é fácil não, hein? 18 horas pontualmente por aqui. Rapidinho ali, já de volta aqui.
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11: 6 e 3.

0: aí, fechando mais uma top sequência, Menino Caçador, hein? E eu por aqui, tô na top, tô mega feliz, comecinho de noite, de segundona, como não está feliz, um dia maravilhoso, abençoado, que foi proporcionado pra cada um de nós, né? E ainda mais na top, fechando por aqui, hein? Olha, com Lourenço Lorival, o Menino Caçador, Daniel Desatino, Ivo de Souza, o Saudoso, ele, o Janguinho, Chapéu de Palha. E por aqui, atendendo o pedido do Naldo Moura, o pau quebrou por aqui, Naldo Moura. Cê tá doido, o Teodoro, mais o Sampaio.
1: Exatamente.
0: Rapaz. Olha, mas se intromete no assunto de homem, né? Nunca vi desse jeito, meu filho.
2: Nossa, como você tá abusada hoje.
0: Abusada não, meu filho, é abusado.
2: Dura. Sem cintura.
0: Você que é sem cintura.
2: Acusada.
0: Sai pra lá, Zay. Ah, você, rapaz, começando a segunda-feira desse jeito? Rapaz do céu, fácil não, viu? Bom demais da conta. Olha só, Naldo Moura. Então, Naldo Moura, você viu aí, rapaz? O trem foi daquele jeito. Ó, quem tá chegando por aqui, meu companheiro Márcio. Fala comigo, Márcio.
3: Boa noite, meu amigo de uma onda. Boa noite. Pra nós aí com o Teodoro e Sampaio. Se a casa cair.
0: Deixa
3: pra
0: que
3: você,
0: caia.
3: Naldo Moura, pra todos que estiver ouvindo aí, beleza?
0: Beleza?
3: Boa noite.
0: Falado. Aí sim, hein? Se a casa cair, ô Márcio, deixa que cai esse trem pra lá, pai.
1: Chama a polícia, não, chama a polícia.
0: Não, doido. Aqui tem de tudo, hein? Você tá louco? 18 horas e 22 minutos aqui em Camapuã. Vamos ali rapidinho, dar faturadinha pro patrão, deixar o homem feliz. Hoje é segunda. É, final de semana passou aí. Com certeza tem que dar uma faturada pro homem. Senão, vai ficar naquele humor daquele jeito. Vamos faturar pro homem já de volta aqui.
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12: 6:26.

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1: É, por aqui fechamos assim, viu? João Mulato. Na top, com certeza. Nossa, é o nome da moda, hein? É, meu filho. A barata que é sabida não atravessa o galinheiro. Tá certo aí, vamos lá. Por aqui também ouvimos o Marcos e o Ronaldo. É nós que elas quer. Cê tá doido, hein? Olha, Luiz Goiano e Gustavo Viola também. Eu vim dizer adeus e oi, paixão. Se a casa cair, Teodoro e Sampaio. E começamos com Renato Teixeira, com Pena Branca e Chavantinho, o Cio da Terra. Aí atendendo o pedido do Naldo Moura, rolou por aqui do Márcio, aliás, né? Ah, a moda aí, rapaz. Se a casa cair, deixa que caia, Márcio. Ô, tá nós. 18h43, por aqui chegando no pé do Eito, Mário do Carmo, que tá na escuta, tem alguém no seu lugar e a gente vai fechando assim, daqui a pouquinho depois do intervalo pro Mário do Carmo.
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5: 6:45.

0: o seu nome do sucesso indicado pelo Mário. Fechando mais uma top sequência por aqui, hein, Mário? Chico Amado, mas o xodó, tem alguém no seu lugar, meu filho? Se é top, a gente toca por aqui. 18h53 em Camapuã.
1: Fica melhor.
0: Sim.
1: Aqui na Top.
0: Falou e disse. Também por aqui, Mazinho Quevedo, Vide Vida Marvada. 18h54 é hora de eu dizer, tô indo nessa, mas quero deixar o convite para estarmos juntos amanhã a partir das 16 horas, com a permissão do nosso Senhor Jesus Cristo, né? Obrigado, Senhor, pela oportunidade. Obrigado ao ouvinte, para você que ligou, que participou, que fez o programa junto comigo. Deixa eu jogar o convite para você para amanhã também. Estarmos juntos. Chega primeiro e espere o outro por aqui, meu filho. E hoje, pra fechar nesse modelão, ouro preto mais o boiadeiro. Ha, a moda, pagodão de cabra macho. Somente pra cabra macho, tá vendo, dona? Não se intromete, né? E nem você também, rapazinho.
2: Exatamente.
0: Fechando assim pra você, então. Uma boa noite pra você, até amanhã. Boa noite.

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7: 7 e 2.
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3: Você quer crescer, mas foge do desconforto? Pense que aprender exige humildade. E ter humildade dói no nosso ego. Entenda que o nosso cérebro prefere o conhecido, porque o conhecido dá sensação de segurança. Mas o nosso crescimento mora no novo. Sabe, na fé, aprender é ter maturidade. As palavras coração ensinável é uma marca de quem Deus leva mais longe. Hoje, encare um desconforto pequeno. Ler algo difícil, ouvir uma correção, pedir uma orientação. Pois quem aprende rápido sofre menos

0: repetindo os padrões.
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2: E aí, gente, são 7:04.

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2: E aí, são 7 e 7, o Bidu chegou.
3: O Bidu chegou.
2: Aqui ao vivo!

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0: Clube do Bidu está no ar, começando bem a nossa noite interativa.

casa. E aí, como é que vocês estão, tranquilo? Ah, depois do Balaio Total, muita informação, notícias, né? Alegria, um programa diferente com Robson Ramos, toda a equipe dele, inclusive a Sofia, né? Olha, amanhã volta a partir das 4 da tarde, belezinha? Vamos juntinho então até 7.

0: Obrigado.
1: Obrigado. Grande Valmir ligado no Bidu. Também quero mandar aqui um alô todo especial, meu amigo Sérgio. Alô, Sérgio, como é que tá por aí? Grande Sérgio, pediu um chamamé pra frente, né? Aquele chamamé animado. Ê, Sérgio! Equivalente, ligado aqui no Top de Rádio, o Ivo de Souza e o Ednelson, espera.

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0: Tô feliz, tô na Top, são 7:21, gente linda.
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0: noite, Bidu, aqui é o Dercinho. Bora pra mais uma, hein? Segunda-feira e abençoada pra nós todos. Estamos aí saindo pra Dourados agora.
1: Dourados,
0: na Top FM.
1: Eita!
0: Ô, Bidu, gostaria de pedir uma música aí, ó. Sinduca e Jeca, com participação de João Carreiro.
1: É.
0: Quadros. Se tiver aí, manda pra nós aí. Tô feliz,
1: vou procurar,
0: tô na Top.
1: Vou procurar aqui. Grande Dercinho, boa viagem. Obrigado pelo carinho. Ligado na Top. Olha, mandar também aqui um alô todo especial, meu amigo Eustáquio. Alô, Eustáquio, como é que tá por aí? Grande seu Eustáquio, açougueiro de primeira qualidade, ligado na Rede Top de Rádio. Tá de folga hoje, seu Eustáquio. Como é que tá por aí? Tranquilo? Como é que foi o final de semana? Muito trabalho. Segunda-feira é dia de pôr aquela picanha passar, tomar aquela geladinha, né? É isso! Olha, são 7h30. Manda seu alô, participa aí do nosso clube, 992188650, seu Bidu. É o bonde do forró.

0: estou na top.
1: Grande Net, quinta linha ligada, pro Bidu por lá. Obrigado pela audiência, minha querida amiga.
2: Boa noite, Bidu. Uma semana abençoada pra nós aí. Que bom que você retornou. João Edson Lima. Ele foi super fantástico.
3: É.
2: Aí te representando, meu amigo.
3: Obrigado.
2: Coloca no sorteio.

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8: 7:45.
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0: top. Max Henrique, Grande Mariano, pra você saber. Cara, música gostosa, hein, Bidu? Essa é a Rede Top de Rádio, todo o estado ligado.
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0: Salva de palmas, mulher!
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0: Max Henrique!
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0: Djalmão. Tamo junto, hein? Tamo junto sempre. Quem é para a amiga Rita? Alô, Rita. Boa noite, Rita.
1: Aqui é a Rita do Itaingá, cuidadora. Sim. Manda um alô pra nós aqui, Bidu.
0: Tô mandando agora,
1: São Antônio,
0: Rita.
1: Meu paciente, Dona Catarina. Ah. A gente tá ouvindo o seu programa, a gente ouve todos os dias, tá?
0: Que legal.
1: Abraço, beijo, Rita do Itaingá. Manda um zoom também lá pro meu marido, lá na Moreninha.
0: Quem? O nome
1: dele? Alô, Zanir.
0: Oi, Vanir.
1: Te amo, meu amor.
0: Rede Top aproximando os corações da família. Alô, seu Antônio, como é que tá por aí? Como é que tá, Rita? Tá cuidando de você, tranquilinho, seu Antônio? Tá de boa?

0: chegando no pedaço nosso Marcão. O Marcão chegando aqui com muito fuxico no mundo sertanejo. Grande Marcão. Como é que tá, Marcão? Muita coisa boa ou coisa ruim no mundo sertanejo aí? Fala comigo. Bora, Marcão.
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2: Fala, turma boa! É segunda-feira, começando bem a semana aqui junto contigo no Mundo Sertanejo. Hoje é 27 de julho, eu sou o Marcão. É hora de saber tudo que tá rolando nesse universo. A Mayara com a Maraísa estão prontas para fechar um ciclo importante na carreira. No próximo 30 de julho, a dupla lança a edição Deluxe do projeto Melhor Que Imaginei, que chega com a inédita Já Te Namoro e marca o encerramento oficial de um dos trabalhos mais elogiados das irmãs. Mais do que um novo lançamento, o álbum representa uma fase de amadurecimento. Antes de conquistarem o Brasil como intérpretes, Mayara e Maraísa passaram anos compondo para outros artistas. Depois vieram sucessos como 10%, Medo Bolo e Sorte Que Você Beija Bem, que transformaram a dupla em uma das maiores referências do sertanejo. Nos últimos anos, porém, a caminhada também foi marcada por desafios. A perda de Marília Mendonça, a intensa exposição da vida pessoal e as mudanças no mercado fizeram com que, muitas vezes, as manchetes falassem mais sobre as irmãs do que sobre a música delas. Talvez seja justamente por isso que Melhor Que Imaginei tenha conquistado tanta atenção. O projeto mostra uma dupla mais madura, segura da própria identidade e pronta para escrever mais um capítulo de uma das carreiras mais importantes da música sertaneja.
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0: Olha que bacana.
1: A qualquer momento tem mais.
0: Já tem mais, Marcão, aqui na Rede Top de Rádio. Chegou o Rei Paraná.

0: Gilmar, topo tudo que vier. Ai, ai, ai. Olha, gente, são 7h57. Noite gostada de segunda-feira. Como é que tá? Como é que você passou esse final de semana? Como é que foi seu domingão, seu sabadão? Tranquilo, de boa? Ouvi na Rede Troca o tempo todo. Obrigado pelo carinho de vocês. Obrigado pela grande audiência. Mandar aqui um alô todo especial, meu amigo Gabriel Luiz, que tá trabalhando hoje de Uber, né? Falou, hoje está parado, né? Hoje está parado. É, não tem muita corrida, né? Grande Gabriel, obrigado pelo carinho, hein? Ligadinho com o Bidu até as 21. Pintou por aqui ela, Lucidinha. Ô, Cidinha, boa noite.
1: Olá, Bidu, tudo bem com você?
0: Eu tô bem, Cidinha.
1: Que bom que você de volta. Bem-vindo em nossas casas.
0: Obrigado, obrigado.
1: A saudade.
0: É, que gostoso isso.
1: E daí, tudo bem com você?
0: Eu tô 100%, Cidinha. Bem.
1: Cidinha, tô de mão bonitinha, te desejo uma ótima noite pra você.
0: Pra você.
1: Tô meia rouca.
0: Ah, que foi, Cidinha?
1: Tá na top, tá legal.
0: Que você tá rouca aí, Cidinha? Que você andou fazendo nesse final de semana, minha amiga? Conta pro Bidu aí, hein? Fez arte, foi? Mano, Cidinha, obrigado pelo carinho. Quem mais chegou por aqui nessa noite gostosa do Segundona? Boa noite!
2: Boa noite, Bidu. Aqui é Maria Aparecida da Coronel Antonino.
0: Ô, Maria.
2: Toca uma música pra mim, qualquer uma do trio Parada Dura.
0: Vou tocar, sim,
2: e
0: minha
2: eu
0: amiga.
2: Gostaria de participar do Pique.
0: Hoje não tem
2: do
0: Pique. Hoje
2: tô
0: não
2: ligada,
0: tem Pique.
2: Tô top.
0: Obrigado pelo carinho, pela grande audiência, dona Maria. Ouvindo o tio Bidu por aqui ao vivo, hein?
3: Boa noite, Bidu. Bidu chegou, chegou, Bidu.
0: Vamos por aqui, vamos por aqui.
3: Alegar a noite pro povão do Mato Grosso do Sul.
0: Isso.
3: E toca um modão pra nós, que tá do João Mineiro Marciano. O beijo do adeus, o nome da canção. E vai passando pro povão do Mato Grosso do Sul, com apoio e região. E uma boa noite a todos. Tchau,
0: Naldo Moura. Grande Naldo Moura, ligado, Bidu. Obrigado pela mensagem, pelo carinho também, tá certo? Quem mais pintando aqui? Nosso amigo Valmir. Alô, Valmir. Como é que tá a vida, seu Valmir?
4: Oi, Bidu. Noite super fantástico.
0: Isso.
4: E aí, Bidu, consegue aí o Lacaltima?
0: Lacaltima?
4: Por favor. Valmir Soares, Mata Doida. Sinto.
0: Obrigado aí pelo
4: boa
0: carinho.
4: Boa noite, amigão.
0: Boa noite, seu Valmir. Já volto com muito mais, hein, gente?
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